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3: Sherlock Holmes, O Jogo de Sombras. Este filme que traz em seu elenco Robert Downey Jr. e também Jude Law. Sherlock Holmes continua desenvolvendo novos disfarces e maneiras de ludibriar seus oponentes, enquanto seu fiel escudeiro John Watson está prestes a se casar e sair em lua de mel a dois. A única coisa que o caro Watson não contava era que seu amigo Holmes apareceria com uma nova teoria conspiratória de que o ardiloso professor Moriarty estaria por trás de uma série de assassinatos que visam desestabilizar a paz mundial. Quando a amiga Irene desaparece depois de prestar um serviço sujo para Moriarty, Holmes descobre que a cigana cinza pode ser a chave para desvendar todo o mistério por trás das mortes. A questão é, conseguirá Holmes superar a esperteza do terrível Moriarty? Só mesmo assistindo Sherlock Holmes, O Jogo das Sombras para saber. Este filme do ano de 2012, para você que gosta de um bom policial, ação e aventura, vale a pena conferir em sua próxima sessão de cinema.
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7: Oi, gente, Almanac Musical no ar. Aqui é Eduardo Maidana e hoje nós falamos de True Colors, canção da cantora e atriz norte-americana Cyndi Lauper, inclusa em seu segundo álbum solo de estúdio, que leva o mesmo nome. A canção chegou ao número 1 da Billboard Hot 100 americana, sendo a última canção de Lauper a alcançar tal feito na parada. A canção também foi interpretada por diversos outros artistas. Uma das mais conhecidas é a versão de Phil Collins. True Colors também foi interpretada pelo elenco da série Glee, no episódio 11 da primeira temporada. Vale a pena assistir, mas por enquanto a gente recorda Cyndi Lauper, True Colors.

0: Cyndi Lauper, True Colors, aqui no Almanac Musical, que volta amanhã aqui na sua rádio. Grande abraço, tchau.
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2: Oba! Homem-Aranha Um Novo Dia está fazendo sucesso em quase todo o planeta. O filme já é a maior estreia doméstica e global da história da Sony Pictures. E no mercado internacional, o filme quebrou recordes de abertura em pelo menos 12 mercados, incluindo Brasil, Índia, França, Espanha e Colômbia. E o novo filme do super-herói também tem a segunda maior abertura global da história, atrás apenas de Vingadores Ultimato.
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8: Oba! Vai estrear no dia 23 de setembro no serviço de streaming Prime Video da Amazon o longa-metragem A Hipótese do Amor, baseado na obra de Ellie Hazelwood, que acompanha Olive, uma brilhante doutoranda focada em seu futuro no meio acadêmico, que percebe que sua melhor amiga Anne se apaixonou pelo seu crush. Olive beija impulsivamente o intimidador professor Aidan Carlsen para provar que seguiu em frente.
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2: 22 horas e 4 minutos.
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3: Tô chegando, e aí, tudo bem com você? Tudo jóia? Dia de animação hoje, sabadão, começando mais um programa Revirando o Baú aqui pela sua melhor rádio, onde você ouve o melhor do flashback anos 80, 90 e 2000, no segmento pop e pop rock. Eu sou Bia Ipsen e nós ficaremos juntos a partir de agora por uma hora conferindo suas melhores. Você que tá em casa, tá trabalhando, tá me dando aquela carona aí no seu carro, tá fazendo faxina em casa, tá fazendo churrasco, seja lá onde você estiver, seja muito bem-vindo, eu tenho certeza que hoje você vai curtir muito, como todos os dias por aqui, né não? Bora começar então o nosso programa deste sábado.
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7: Você sabia que os americanos gastam mais com comida de cachorro do que com comida de bebê?
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17: Já voltamos com o nosso segundo bloco de hoje, trazendo só musicão aqui, só as melhores do passado pra você. Muito obrigada pela sua companhia, pela sua audiência. Um beijo, bora então com mais músicas!
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2: Oi gente, Almanac Musical no ar, por aqui Eduardo Maidana com a história da música no seu rádio. E hoje nós falamos de Brasil, Mostra a Tua Cara, canção composta por Cazuza, Jorge Israel e Nilo Romero, no final dos anos 80, mais precisamente em 1988. A música foi uma espécie de manifesto político e social, criado em um momento muito particular da história do país. Tratava-se do período de redemocratização do Brasil, onde queríamos deixar para trás o passado marcado pela ditadura militar e caminhar em direção a um futuro livre e democrático. A canção é a sexta faixa do CD intitulado Ideologia, lançado em 1988. Estima-se que até hoje o álbum tenha vendido mais de 2 milhões de cópias, um número impressionante para o mercado nacional. A letra revoltada de Cazuza denuncia a desigualdade financeira, as injustiças sociais e o comportamento corrupto da classe política brasileira. A gente recorda agora Cazuza, Brasil mostra

0: Cazuza, aqui no Almanac Musical, que volta amanhã. Um grande abraço, tchau.
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2: Já estamos de volta com o nosso terceiro e último bloco aqui do Revirando o Baú deste sabadão. Bom demais, né? Final de semana. Junto com você aí do outro lado. Muito obrigada pela sua companhia, pela sua audiência. Sempre por aqui na sua melhor rádio. Bora então com mais flashback.
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2: Fechando o nosso Revirando o Baú deste sabadão só com musicão. Até rimou, né? Muito obrigada pela sua companhia, pela sua audiência. Você que tá em casa, tá no trabalho, tá me dando aquela carona aí. Valeu pelo rolê e a gente se encontra na semana que vem. Um beijo, fica com Deus. Um ótimo final de semana. Tchau, tchau.
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1: Meia-noite e 15 minutos.
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1: Olá, seja muito bem-vindo, seja muito bem-vinda ao nosso final de semana. Que tal um fim de semana de paquera, hein? Pois é, já estamos começando o nosso programa Paquera, onde a gente vai fazer aquele clima bem aconchegante, deixar o clima ficar mais aconchegante e o amor estará no ar a partir de agora com o nosso Paquera que está começando, viu? Eu espero que você tenha aí um final de semana de muitas possibilidades, um fim de semana gostoso, bastante agradável. E para começar o nosso Paquera de hoje, a gente traz um clássico de Freddie Mercury e Montserrat Caballé. How Can I Go On? Seja bem-vindo, hein?

Aí o som da Pink aqui no nosso Paquera com Just Give Me a Reason. Grande sucesso aí do ano de 2013 no nosso Paquera. E agora vamos com Steve B com Because I Love You. Grande sucesso para você aqui nesse final de semana romântico do nosso Paquera, o seu programa especial. Programa especial que leva o romantismo até o seu coração.

0: Essa canta demais, hein? Tony Braxton, Spanish Guitar. Aqui, fechando o nosso primeiro bloco desse final de semana. Programa Paquera, com as canções que mexem com a sua emoção. Grandes clássicos para você que sintoniza o nosso fim de semana. Daqui a pouco a gente volta, trazendo mais romantismo dentro do nosso Paquera. Fique ligado, hein?
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6: Oba! O rapper A$AP Rocky, numa entrevista para Jason Lee, revelou que a companheira Rihanna está trabalhando num novo álbum. Ela está no estúdio agora. É, contei. Desculpa, amor. Lembrando que o último álbum da cantora Antsy foi lançado há uma década.
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1: É o seu programa de amor, de sedução, de sentimentos. A vida é cheia de momentos especiais e é especial estar com você aqui no Paquera. Ótimo fim de semana, hein?

Earth, Wind and Fire. Toque de classe todo especial, né? Com After the Love is Gone. Demais, hein? Demais esse som aqui no nosso Paquera. A gente curtiu também Simple Red com Wonderland. E agora tem James Arthur, Naked, aqui no nosso Paquera, hein? Seja muito bem-vindo. É o seu fim de semana com muito sentimento.

Evanescence aqui no nosso Paquera. My Mortal, fechando muito bem a edição desse fim de semana. Eu sou Kleber Salles, estou de volta na próxima edição aqui do Paquera para você com as mais especiais, as mais românticas. Grande abraço e até lá!

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7: Uma hora e 22 minutos.
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3: 2:19.
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3: Você sabe o que foi o Dia D? O nome vem do código militar para o primeiro dia de uma invasão durante um ataque bélico. O mais famoso Dia D foi o do ataque dos aliados à costa da Normandia durante a Segunda Guerra Mundial.
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2: Oba! O rapper A$AP Rocky, numa entrevista para Jason Lee, revelou que a companheira Rihanna está trabalhando num novo álbum. Ela está no estúdio agora. É, contei. Desculpa, amor. Lembrando que o último álbum da cantora Antsy foi lançado há uma década.
0: 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Ao longo da história, inúmeros gestos de paz foram realizados por homens e mulheres que souberam esperar, sem nunca ceder ao desânimo. 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
5: Você sabe a diferença das polícias norte-americanas, CIA e FBI? O FBI é a Polícia Federal dos Estados Unidos. Já a CIA, Agência Central de Inteligência, é o Serviço Secreto Norte-Americano. As duas agências correspondem a órgãos diferentes. Uma das responsabilidades oficiais do FBI é investigar crimes federais, informações confidenciais do governo. Ele também pode atuar em defesa da segurança interna dos Estados Unidos, fazendo espionagem dentro do país. O trabalho da CIA é realizado no exterior.
3: Mas

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2: 2 horas e 53 minutos.
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0: personalidade diferente e, por isso, precisam aprender a ser sociais. 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
3: 3 horas e 24 minutos.
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5: 4 horas e 15 minutos.
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8: 68.
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6: Você sabia que as tulipas não são originárias da Holanda? As tulipas são nativas da Ásia Central, particularmente da Turquia, de onde foram levadas para a Europa na metade do século XVI. A palavra tulipa provém do turco tulben, e significa turbante.
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11: 4:34.
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1: 4 horas e 39 minutos.

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2: Oi gente, Almanac Musical no ar, por aqui Eduardo Maidana, e hoje nós falamos de A Chance Gonna Come, uma canção do artista americano Sam Cooke. A faixa surgiu inicialmente no álbum de Cooke, I'm That Good New, lançado em 1º de março de 1964. Produzida por Hugo e Luigi, arranjada e dirigida por René Hall, a música foi inspirada em vários eventos pessoais na vida de Cooke. O mais marcante deles, um episódio em que sua comitiva foi afastada de um motel somente para brancos em Louisiana. Apesar de ser apenas um sucesso modesto para Cooks, em comparação com seus singles anteriores, A Change Is Gonna Come é amplamente considerada a melhor composição de Cooks e foi votada entre as melhores músicas já lançadas por várias publicações. Em 2007, a música foi selecionada para a preservação na Biblioteca do Congresso Nacional Americano, que a julgou cultural, histórica e esteticamente importante para os Estados Unidos. A gente recorda agora.

0: 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A gente volta amanhã, um grande abraço, tchau.
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2: 4:53.
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5: A água é um bem precioso e essencial para a nossa vida. Sem ela, não existe saúde, alimento, limpeza e nem qualidade de vida. 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
1: 4 horas e 59 minutos.

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4: 5 horas e 3.

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dia, domingão. Fim de semana, bom dia. É domingão gostoso. Domingão, turma, e aí, tá tudo bem com você? Tá tudo certo? Olha, estamos chegando por cá, viu? Pra mais um dia, pra mais um fim de semana gostoso. Estamos vivendo o dia 9 de agosto do ano 2026, dia dos pais. Olha só, e hoje também é o seu dia. Parabéns pra você, tudo de bom. Bora juntos aqui no rádio, acordando o Brasil pra mais um dia. Estica o corpo, tá na hora. Bora, bom dia, bom dia. Acorda aí, meu filho, bora, bora tirar o povo da cama, tá na hora. Acorda aí, o galinho do sítio tá dando ar da graça, bora nessa, vamos que vamos. Sai cachorro, bora acordando o Brasil, mais um domingão gostoso. Olha aí você do volante grande, obrigado pela audiência. Bora juntos no domingão mais gostoso do rádio. E você, hein? Vai despertando, vai acordando. Hoje é dia dos pais. Ah, que legal, hein? Muito bom, né? Você acordar cedinho, despertando para mais um dia gostoso. E nós vamos começar bem, olha, com essa moda bonita aqui do Chitãozinho e Chororó. Pais e filhos. Já que hoje é dia dos pais, vamos abrir bem o nosso programão especial deste domingão. Feliz dia dos pais para todo mundo. Você que é papai, você que ainda tem o seu pai, ligue para ele hoje. Bom dia.

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1: Olha, é domingo, dia especial, dia gostoso, dia da família. Bora acordar, gente, bora despertar. Fim de semana.

0: Joaquim Manuel, Casa Noturna, aqui no nosso Alô, Bom Dia.
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2: Alô?
3: Alô?
1: Alô? 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
0: Bora pro WhatsApp, alô?
4: Alô, bom dia, Fontinano.
0: Bom dia.
4: Mandou alô aqui pra gente aqui no,
0: claro, meu irmão.
4: No Pitanga, Paraná.
0: Alô, Pitanga.
4: É, José Fogaça.
0: Valeu, Zé Fogaça, aquele abração, bom domingo.
5: E bom dia, Fontinelli.
0: Bom dia.
5: Ô, manda pra nós aí, vestido de seda.
0: Legal.
5: Estamos aqui na frente 4 da Santa Cruz.
0: Boa.
5: Colhendo um palito doce
0: aí
5: aqui.
0: Aí sim, hein, menino. Aquele abração, bom domingão.
6: Bom dia, Fontinelli. Deus te abençoe. Cada povo feliz aí. A música do Dracói já cozinha.
0: Agora.
6: Qualquer uma delas. Quero participar todos vocês aí. Fica todos meus netos aqui de fora, beleza?
0: Valeu, vovô Felício. Feliz Dia dos Pais pro senhor, viu? Bora juntos no rádio. Um grande clássico da música sertaneja. Vestido de seda, Teodoro Sampaio, no domingão mais gostoso do rádio.
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2: É modão caprichado, abraçando você que vai despertando. Meu amigo Márcio Pessoa, tá em Sertãozinho. Bom dia, Marcião!

Jacó e Jacozinho, gente, a moda do genro aqui no Alô Bom Dia, o caprichadão número 1 do seu rádio no Domingão Gostoso. E quantas participações chegando por cá, né? Antônio Feitosa tá em Paragominas. Ô Antônio, bom dia, obrigado pela audiência. Quem mais tá por cá? O André Pérez em Campo Verde, Minas Gerais. Feliz Dia dos Pais pra você, Fontenelle, obrigado, viu? Quem tá aqui também? Eli tá encharqueada, né, Eli? Tudo bem, minha amiga? Obrigado. A Lena tá com nós. Lena Margiore. Margiore. Ô, Leninha, tudo bem? Está em Barra Bonita, São Paulo. Abração pra você, viu? Obrigado. Patrícia tá no Alto do Taquari, Mato Grosso, tá com nós por cá também. Meu amigo, o Maico. Ô, Maico, tá em Angatuba, isso? São Paulo inteiro, em Orzão, aquele abração. Antônio tá em Ribeirão Preto, né, Antônio? Feliz Dia dos Pais aí, Fontenelle, aquele abraço. Vilmar Soares tá em Pirapora. Alô, Nortão de Minas, bom dia, bom domingão.

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13: Olha, tamo juntos aqui na Rádio Cidade. Bom dia! De volta, né, gente? Com muita música boa. E aí, como é que tá o começo do dia? Tá tudo bem? Fica aqui, ó. 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

0: muita música e alegria no começo do seu dia. Bora acordar, gente, bora despertar. É domingão gostoso. Bom dia, bom dia, bom dia, bom fim de semana. O programão sertanejão número 1 do Brasil, Teodoro e Sampaio Filho, aqui no Alô Bom Dia. Olha, vai mandando pra cá sua mensagem, 0800-558-0057. Um feliz Dia dos Pais pra todo mundo, bom domingão!
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2: Em música boa, meu amigo Roberto Antônio está em Araraquara, José Gonçalves em Porto Velho, Adilson Roberto em Colômbia, São Paulo. Suiane Neves está no Alto do Araguaia, né? Alô, Alto do Araguaia, aquele abração especial para todo mundo. Antônio Luiz está com nós em Denise, Mato Grosso. Aquele abração aqui pro meu amigo Wellington Batista em Costa Rica.

0: Escravo do amor, Jean Giovanni.
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2: Alô?
1: Alô? Alô, bom dia.
0: Bora pro WhatsApp, porque o domingo está apenas começando, viu? Bora acordar, turma. Alô, bom dia.
3: Bom dia, Fontenelle. Bom dia,
0: alegria.
3: Aqui é Jorge Pressão de Chapadão do Céu.
0: Ô, Jorjão.
3: Na escuta.
0: Aí sim, meninão. Bom domingão pra você. Tudo de bom. Alô?
4: Bom dia, Fontenelle.
0: Bom dia.
4: Aqui é Clarice do Prado Paraibuna.
0: Ô, Clarice.
4: Tudo bem com você? Espero que sim.
0: Sim.
4: Manda um alô pra mim, tô te ouvindo.
0: Um abraço, minha amiga.
4: Obrigado pela sua atenção, um abraço e fique com Deus.
0: Sempre você também, amém aí, viu, minha amiga? Tamo juntos.
5: Bora, Fontenelle, bora, alô, bom dia, pula aqui, chegar primeiro, espera o outro.
0: Bora, nego.
5: Vamos. Um abraço forte pra dar sorte.
0: Aí sim, hein?
5: Vamos pro Cajal, vamos, pula.
0: Bora, desamassa essa cara que o Nando Moreno e o Rio Negro e Solimões tá chegando. Olha,

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1: Bom dia com muita alegria. Acordando você para mais um domingão caprichadão aqui no rádio. Abraçando o José Fogaça em Pitanga. Célia tá em Caçapava. Joel Mendes tá com nós em Cândido de Abreu, Paraná. Bom dia pra você de todo o Brasil. Chicão tá em Diadema. Alô, Chicão!

Zezé de Camargo e Luciano, 1993, Olhos de Lua, pra você que tá aqui comigo, muito obrigado pela audiência. Diomar, bola está em Salto do Anta, no Paranazão, é isso mesmo? Jerimum tá em Colômbia, ô Jerimunzão, firma com nós. Marta Nicareta em Cláudia, Mato Grosso, Rosa Helena em Pratápolis, Minas Gerais, tá por cá, minha amiga Grazi Ramos também em Caçapava, Arlen tá em Americana, né meninão? Aquele abração, Carlos Galvão está em Peixoto, São Paulo, meu amigo Hamilton em Santarém, no Parazão, né Hamilton? Aquele abração, José Maria também em Santarém, o Pará tá por cá, o Marcos tá em Suzano, né Marcos? Aquele abraço, Helenice Silva, Arenápolis, o meu amigo Laudemir, fala Laudemir, aquele abração, está em Santa Rita do Araguaia, tá no Goiásão, tá com nós, aquele abração, gente, olha só, eu gostaria de falar pra você de todo o Brasil, gente, do pendrive de modão caprichadão do Fontenelle, viu? É, pendrive caprichado, tem os grandes nomes da música sertaneja pra você no pendrive de modão do Fontenelle, tá, gente? É isso mesmo, tem os grandes sucessos de Rio Negro e Solimões, Teodoro e Sampaio, tem Tião Carreira e Pardinho, Lourenço e Lourival, tudo isso e muito mais, viu? É, pede comigo hoje, 0800-558-0057. Você me manda mensagem aqui? Ah, então manda pra cá, viu? Eu vou tirar todas as suas dúvidas, vou estar mandando pra você aí uma listagem com o nome de todas as duplas, fotos do pendrive, 0800-558-0057.

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1: 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Participe vocês também, hein? Senão eu vou ganhar tudo, hein? Se tiver mais prêmio aí, eu vou ganhar. 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
6: Aqui quem tá falando é a bem-vinda Rosa da Silva.

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6: 5 horas e 56 minutos.
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0: muita música e alegria no começo do seu dia. É o seu domingão super especial, né? Você vai participando e a gente, com certeza, aqui do outro lado, vai mandando aquele alôzão pra você.
1: Alô, bom dia!
0: O programão sertanejão número 1 do Brasil, no domingão mais caprichado do rádio. Olha, obrigado pela audiência, tá, gente? 0800-558-0057. Lopes e Garate, pra não te perder.

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2: Alô, bom dia!
3: Bom dia, alegria! Bom dia, flor do dia! Aquele abraço pra Nancy Meirelles, em Luziânia, Goiás. Minha amiga Eliana está em Araras. Bom domingo!

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1: Olha, manda pra cá a sua mensagem, tá? É, com o dia e o horário que você tá ouvindo essa moda aqui, que eu vou caprichar pra você, eu vou cadastrar você na promoção, nesse domingão. Perde tempo não, já manda aí o dia e o horário. Bom dia!

0: João Torres, ela bateu asas, voou, me deixou na solidão, ê moda.
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2: Alô?
3: Alô?
1: Alô, bom dia.
0: Bora, bora zapear com o Brasil. Pessoal vai acordando neste domingão. Bom dia.
4: Aqui é o Jorge Chocolate, Paraíba do Sul, Estado do Rio de Janeiro. Boa. Gostaria de ouvir uma música com Chitãozinho e Chororó.
0: Aí é moda, hein, irmão?
4: Assim é o homem quando ama.
0: Aí o caboclo fica apaixonado, né, Jorjão? Alô?
5: Alô, bom dia.
0: Bom dia.
5: É o Jerimum de Colômbia.
0: Ô, Jerimum, bom dia.
5: Toda escuta, viu?
0: Sempre, irmão.
5: Manda um alô aí pra galera.
0: Agora.
5: Fechou, meu irmão?
0: Deixa com nós.
5: Bom trabalho aí, meu rei.
0: Valeu, meu irmãozão. Feliz Dia dos Pais aí pra você e pra toda a família. Alô, bom dia.
6: Bom dia, bom dia, bom dia, Fontenelle.
0: Bom dia, alegria.
6: Ô, meu amigo, manda um alô aí pra mim. Eu gostaria de ganhar um presente da rádio aí.
0: Ah, ó. Com certeza.
6: Eu tô ligadinha no seu programa todos os dias, 4 da manhã.
0: Que legal.
6: Aqui é Helena de Arenápolis, Mato Grosso.
0: Ô, minha amiga, brigadão. Alô, Mato Grosso, bom dia. Bora acordando, vou cadastrar você aqui, tá, meu bem? Olha, agora tem Um Homem Quando Ama.

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1: É aqui que você manda a sua mensagem pra mim. Ei, minha amiga Gilderlan, meu amigo Gilderlan Carvalho, Oriximiná, no Parazão. Alô, Eunice, tá em saúde na Bahia. Mário Gabrovis, em Pit...

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2: 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A cada dia, o sol ilumina um mundo novo. Apesar de tudo parecer tão igual ao que era ontem.
3: Oh.

0: Hoje é domingo, 9 de agosto, dia do Senhor, dia de Santa Teresa Benedita da Cruz e o 19º domingo do tempo comum na liturgia da Igreja Católica. No programa Manhã de Luz, nos unimos com você e por você para esta oração. Rezamos pelos nossos pais. Hoje é dia dos pais, mas queremos rezar também pelas famílias. Iniciamos no Brasil a Semana Nacional da Família e no canal do YouTube Padre Alex Nogueira, todos os dias a partir de hoje, temos a oração da Semana de Oração pela Família. Reze conosco, nós vamos rezar ao Sagrado Coração de Jesus, à Virgem Maria, São Miguel Arcanjo e São José, pedindo pela sua família, pelas necessidades da sua família. Reze hoje. Já está disponível o primeiro dia. Vamos rezar 7 dias seguidos pelas necessidades de nossas famílias. E hoje é o 4º dia da novena a Nossa Senhora Desatadora dos Nós, novena também disponível no canal do YouTube Padre Alex Nogueira. Iniciemos com muita fé esta oração da manhã em nome do Pai e do Filho e do Espírito Santo. Amém. Que a graça de nosso Senhor Jesus Cristo, o amor do Pai e a comunhão do Espírito Santo estejam sempre convosco. Bendito seja Deus que nos reuniu no amor de Cristo. Assim unidos, ouçamos o Evangelho do dia.
1: Não importa se não vem como esperava, orar costuma fazer bem.
0: Evangelho de Jesus Cristo segundo Mateus, capítulo 14, versículos de 22 a 33. Depois da multiplicação dos pães, Jesus mandou que os discípulos entrassem na barca e seguissem à sua frente para o outro lado do mar, enquanto ele despediria as multidões. Depois de despedi-las, Jesus subiu ao monte para orar a sós. A noite chegou e Jesus continuava ali sozinho. A barca, porém, já longe da terra, era agitada pelas ondas, pois o vento era contrário. Pelas 3 horas da manhã, Jesus veio até os discípulos andando sobre o mar. Quando os discípulos o avistaram andando sobre o mar, ficaram apavorados e disseram: "É um fantasma." E gritaram de medo. Jesus, porém, logo lhes disse: "Coragem, sou eu, não tenhais medo." Então Pedro lhe disse: "Senhor, se és tu, manda-me ir ao teu encontro, caminhando sobre a água." E Jesus respondeu: "Vem." Pedro desceu da barca e começou a andar sobre a água em direção a Jesus. Mas quando sentiu o vento, ficou com medo. E começando a afundar, gritou: "Senhor, salva-me." Jesus logo estendeu a mão, segurou Pedro e lhe disse: "Homem fraco na fé, por que duvidaste?" Assim que subiram no barco, o vento se acalmou. Os que estavam no barco prostraram-se diante dele, dizendo: "Verdadeiramente, tu és o Filho de Deus." Palavra da salvação. Glória a vós, Senhor. Os discípulos estão naquele mar, o vento é forte, eles lutam para manter o barco, e eis que Jesus aparece andando sobre as águas. Pedro vai com Jesus, também andando sobre as águas, porém vacila na fé. O contrário da fé é a dúvida. Por isso Jesus pergunta a Pedro: "Por que duvidaste?" Sabemos que humanamente, por diversas vezes, nós somos fracos e não confiamos em Deus. Mas sabemos que Ele está ao nosso lado, que Ele segura em nossa mão. Por mais que as ondas sejam fortes, por mais que as tribulações de nossa vida sejam grandes, Deus está conosco e Ele segura Por mais que as tribulações de nossa vida sejam grandes, Deus está

0: Primeiramente, no Evangelho, eu sou. Ao dizer eu sou, Jesus está apresentando que ele é o próprio Deus, porque lá no Antigo Testamento, quando Moisés está na sarça ardente, Deus se apresenta a Moisés dizendo: eu sou o que sou. Eis, portanto, o nome de Deus. E Jesus, naquele momento daquela tempestade, apresenta a sua identidade, sendo ele, então, verdadeiramente Filho de Deus. É o próprio Deus, por isso ele diz: eu sou, ou seja, sou eu. Os discípulos confundiram Jesus, achando ser um fantasma. Em nossa vida, saibamos ter o reto discernimento, de perceber o quanto que Deus tem nos sustentado. Às vezes nós brigamos com Deus, nos revoltamos contra Deus porque as coisas não aconteceram do jeito que nós queríamos. Mas saibamos reconhecer que mesmo que as coisas não aconteceram do jeito que eu queria, Deus estava ali a me sustentar. No futuro, quando chegarmos lá junto de Deus, talvez compreenderemos o porquê as coisas não aconteceram do jeito que queríamos. Uma coisa eu sei: Deus nos ama e ele vai nos conceder aquilo que é necessário para a nossa salvação. Eu posso brigar com Deus, mas no final eu termino no colo dele, segurando nas mãos de Deus, porque é ele o sustento de nossa vida. Rezemos agora as orações deste dia. Pai nosso que estais nos céus, santificado seja o vosso nome. Venha a nós o vosso reino. Seja feita a vossa vontade, assim na terra como no céu. O pão nosso de cada dia nos dai hoje. Perdoai-nos as nossas ofensas, assim como nós perdoamos a quem nos tem ofendido. E não nos deixeis cair em tentação, mas livrai-nos do mal. Amém. Ave Maria, cheia de graça, o Senhor é convosco. Bendita sois vós entre as mulheres, e bendito é o fruto do vosso ventre, Jesus. Santa Maria, Mãe de Deus, rogai por nós, pecadores, agora e na hora de nossa morte. Amém. Glória ao Pai, ao Filho e ao Espírito Santo, como era no princípio, agora e sempre. Amém. Jesus, manso e humilde de coração, fazei o nosso coração semelhante ao vosso. O Senhor esteja convosco. Ele está no meio de nós. A nossa proteção está no nome do Senhor, que fez o céu e a terra. O Senhor Jesus Cristo esteja contigo para te proteger. Esteja à tua frente para te conduzir e atrás de ti para te guardar. Olhe por ti, te conserve e te abençoe. Amém. E a bênção de Deus Todo-Poderoso, Pai e Filho e Espírito Santo, desça sobre vós e permaneça para sempre. Amém. Que neste domingo você permaneça na paz e na alegria que vem de Jesus. Abençoado dia para você e sua família.
1: Abençoa, Senhor, as famílias. Amém. Abençoa, Senhor,
2: a minha também. 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
6: Fala, turma! Tamo juntos em mais uma hora aqui na Rádio Cidade. Segunda hora do nosso Alô Bom Dia tá no ar até às 7. Eu tô por aqui, vem comigo!
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0: domingão super especial pra você, viu, gente? Mais especial mesmo, tá bom? Bora acordar, bora despertar!
1: Alô, bom dia!
0: O programão sertanejão número 1 do Brasil traz Delay e Dorivan Piracicabano. A moda boa é caprichadona. Essa é do Donizete, hein? É composição do homem.

0: bom dia. A nossa história resumida em música.
1: Em música boa, em música cabeceira. Fala minha amiga Ana Lúcia, tá em Taubaté. Terezinha também em Taubaté.

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1: Dorival Neses com o saudoso João Carreiro, Desespero do Mar. Que moda linda, hein, gente?
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3: Alô?
2: Alô? Alô, bom dia.
1: Bora zapear pelo Brasil, bora falar com a turma que vai despertando com nós. Alô?
4: Bom dia, Serginho. Que Deus abençoe você e sua família, meu
1: Amém,
4: querido.
1: Amém, bom dia.
4: Toca pra nós aí, com o João Carreiro, Padinho, Arabô. Pra você e seus ouvintes.
1: Obrigado, meu irmãozão. Deus te abençoe. Tudo de bom. Feliz Dia dos Pais aí, viu, Vandésio?
5: Bom dia, meu amigo Fontenelle.
1: Bom dia.
5: Consegue mandar pra nós aí a música Saco de Ouro?
1: Opa.
5: Com
1: um
5: grande parceiro, a Mococa e Paraíso?
1: Pra já, irmão.
5: Desde já. Uma boa semana para nós todos. Fica com Deus. Obrigado, amigo.
1: Amém, irmãozão. Uma semana abençoada para todos nós. Alô, alô, bom dia.
6: Ô, Portinelli, bom dia.
1: Dia.
6: Janeiro, Nuno Santos, presente do
1: DF. E aí, meu
6: irmão? Tudo bem contigo?
1: Tudo.
6: Hoje, bom, mais um musicão aí de Jornadas da Rica e Estrada da Vida.
1: Aí é caprichado,
6: tudo
1: hein?
6: Tudo de bom, Portinelli, por aqui. Tudo jóia. Deus abençoe você.
1: Valeu, meu irmãozão. Mococa e Paraíso. Saco de Ouro no Domingão mais caprichado. Chadão do rádio, olha, você que vai pra missa hoje, reza lá por nós, viu? É, reza pelo Brasil, reza.

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1: Ah, essa aqui é bonita. Essa daqui é clássica da música sertaneja. Ezequiel tá em Oswaldo Cruz. Bom dia, Ezequiel. César Machado está com nós em Marmelópolis, Minas Gerais. Bom domingo, menino.
2: Alô, bom.

Estrada da Vida de 1977, 49 anos, tem essa moda e continua fazendo sucesso na mente do povo brasileiro, viu? E o que faz sucesso também é o pendrive de modão caprichadão do Fontenelle. Inclusive tem essa lá, Estrada da Vida. Você pode pedir comigo aqui neste domingão bem caprichadão, tá? Ah, eu já mando pra você amanhã. Eu tenho versões de madeira, tenho de metal. Olha, gente, é um repertório maravilhoso, tá? Fala comigo, tira suas dúvidas. 0800-558-0057 0800-558-0057. Eu te mando fotos do pendrive, te mando listagem com todo o repertório que eu tenho ali pra você, tá bom, meu irmãozão? Tá bom, caboclona? Manda pra cá sua mensagem, ó, 0800-558-0057. Peça hoje mesmo o pendrive de modão caprichadão do Fontenelle. Bom dia, alegria!

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8: 6 horas e 39 minutos.

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7: 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Tudo de bom pra você. Um dia gostoso, abençoado. 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

0: Alegria no começo do seu dia, é o seu fim de semana gostoso, seu fim de semana maravilhoso, turmada. Bom dia, bom dia. Muito obrigado pela audiência.
1: Bom dia.
0: O programão sertanejão número 1 do Brasil. Zezé de Camargo, eu te amo. Bom dia, Maurício. Bom despacho, Minas Gerais. Fala, Pico Pico, Colibri, tá em Curitiba. Um abração especial pra minha

0: MPB. Bom dia, bom domingão.
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2: Alô?
3: Alô?
1: Alô? Alô, bom dia.
0: Bora lá pro WhatsApp, bora falar com o Brasil. O pessoal tá acordando neste domingão. Alô, alô.
4: Bom dia, Fonte Nova. Tem como você...
0: Opa!
4: Passar aí, tio, parada dura.
0: Agora.
4: Meu nome é Ronaldo, Cipó, Bahia.
0: Ô, Ronaldo, alô, Cipó, Bahia. Aquele abraço aos baianos.
5: Oi, Fontineiro, tudo bem? Aqui é a Marilene de Cabo Verde, tá falando?
0: Ô, Mari.
5: Põe a música pra nós ouvir aí do...
0: Agora, meu bem.
5: Gilberto de Mar. É. Assino com X.
0: Aí é moda.
5: Quero oferecer pra todos vocês.
0: Legal.
5: Aí da rádio, oferecer pra Lívia, pro Ricardinho, pro Vinícius, pro Paulinho, pro Rian, pra Marielle.
0: Turma legal.
5: Pro Tininho, pro Marco, pro Dentro, pra Ana Maria Rosa.
0: Ana Maria.
5: Pra todos vocês. Fique com Deus, Fontineiro. Deus abençoe.
0: Deus te abençoe, Mari.
5: Bom dia pra você.
0: Amém. Que Deus abençoe a sua semana, o seu domingão. Que família linda, hein? Obrigado mesmo. Alô, bom dia.
6: Bom dia, Caboclo Fontenelle.
0: Ô, meu irmão.
6: Aqui é o Raimundo da cidade de Aguaí.
0: Fala comigo.
6: Eu gostaria de ouvir com de Paulo e Paulinho, Amor Eterno.
0: Aí é moda caprichada, a gente vai tocar pra você. Casa dos Prazeres, trio Parada Dura. Essa é composição do Alcino Alves, hein? Que moda bonita.

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1: Manda pra cá tua mensagem, fala comigo neste domingão gostoso. Minha amiga Elisana está com nós em Ibiraçu, Santa Catarina, né? Obrigado. Lucinéia, Itapecerica da Serra. Ô Lu, bom dia. Adalberto, tá em Taubaté. Abraço pra você e pra

Gilberto e Gilmar, amo a Dacino com X, classiqueira da música sertaneja, pra deixar o seu domingão lá no alto, lá em cima.

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7: Você sabe qual é o animal que tem focinho de porco, orelhas de mula e cava tocas debaixo da terra como uma toupeira? É o Oricterópo. Por isso, é também chamado de porco da terra pelos sul-africanos. O Oricterópo é encontrado na África Central e Meridional, nas regiões de solos arenosos ou argilosos. Tem hábitos solitários e noturnos. Dorme durante o dia em sua toca e à noite sai à procura de alimento. Não corre com rapidez e isso torna o animal cauteloso e tímido.
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9: 6:57.
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0: muita música e alegria no começão do seu dia. Bora juntos, tocando só o fino da nossa música sertaneja, turmada. Bom dia, com muita alegria.
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0: O programão sertanejão número 1 do Brasil. Eduardo Costa, grande sucesso da música popular brasileira. Princesa, bora juntos.

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3: Bom dia, bom domingão! Alô, Joaquim Pereira, na Fazenda Araguaína, em Mato Grosso, aquele abraço. Cristiano tá em Itaúna, Minas Gerais, né, Cris? E o Antônio tá em Coxim,

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1: Ah, eu tô aqui, viu? Tô no rádio, tô na internet, tô do seu lado. Alô, José da Silva, em Santa Luzia, Pará. Fala, meu amigo Erismar, Saladeiro, Paragominas, Antônio Feitosa.

0: Ao Henrique Hernani, Carminha, essa moda é maravilhosa, foi um sucesso, né?
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2: Alô?
3: Alô?
1: Alô? Alô, bom dia!
0: Bora zapear, bora, bora falar com o Brasil. É domingão gostoso, né, gente? Alô, bom dia.
4: Olá, Putinelli, bom dia, tudo bem?
0: Tudo.
4: É a Greta aqui em Caçapava, acompanhando a programação.
0: Tudo jóia?
4: Gostaria de pedir a música Quando Cai a Chuva, com João Paulo e Daniel.
0: Ah, essa é bonita, hein?
4: Agradeço a todos aí, curta a programação todos os dias.
0: Obrigado, meu bem.
4: Desejo, agradeço, uma boa semana a todos. Deus abençoe.
0: Obrigadão, uma semana abençoada para todos nós. Bom domingão aí, pessoal do Vale.
5: Sérgio Fontinelli, bom dia. Quero uma música do Chico Amado Xodó.
0: Ô, meu
5: Alma
0: bem.
5: Ferida. Oferecer pro Teco, pra Andiara, pro Juan.
0: Legal.
5: E pra todos os ouvintes. Sou de Pratápolis, Minas Gerais.
0: Bacana.
5: Meu nome é Rosa Helena.
0: Rosa Helena de Pratápolis. Aquele abraço, alô.
6: Fontinelli, toca pra mim aí. Saudade à distância.
0: Aí é moda, hein?
6: Eu de Paragominas, Minas, direto pra Fazenda Gabriela.
0: Legal.
6: Ofereço pra meu esposo Joaquim.
0: Ô, Joaquim, aquele abração. Obrigado, viu? Vamos juntos.
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3: 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Nelson Lima de Goiânia, que história linda!
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Caprichada, João Paulo e Daniel, quando a chuva cai no Alô, bom dia pra gente colocar um ponto final na edição gostosa deste domingão, Dia dos Pais. Gente, tudo de bom pra você, muito obrigado pela audiência. Fontenelle tá indo nessa. Amanhã eu estou de volta no mesmo horário. Quem chegar primeiro espera, tá? Feliz Dia dos Pais pra todo mundo. Me siga nas redes sociais, arroba Sérgio Fontenelle com TI2LY. Até amanhã!

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1: Fala pessoal, um excelente fim de semana pra todo mundo, seja muito bem-vindo aqui à nossa programação. Eu sou Marcos Vinícius e começa mais uma edição do Super Fã neste fim de semana, trazendo o melhor do seu artista preferido, as músicas que você ama, a história dele. E agora, vamos falar de uma das bandas mais icônicas de todos os tempos aqui neste Super Fã especial. Eles amavam o desenho Johnny Cash, não gostavam muito da banda Jamiroquai, mas um dos integrantes da banda achou muito bacana fazer uma mistura desses dois nomes. Então, o que se criou? Jota Quest. Bom, Jota Quest está no nosso Super Fã.

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0: Esse é o Super Fã Especial Jota Quest rolando aqui na nossa programação. Em 1996, Jota Quest lançou o seu primeiro álbum com um visual bem anos 70 lá na capa, hein? É, e a música Encontrar Alguém foi uma das mais tocadas em Belo Horizonte e chegou aí, claro, no Brasil inteiro, né? De volta já com mais Super Fã Jota Quest.
1: 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A verdade será fundamento da paz se cada indivíduo honestamente tomar consciência não só dos próprios direitos, mas também de seus deveres para com os outros. Uma onda de paz é aqui na cidade.
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0: Volta aqui no seu super fã especial Jota Quest. É, em 1997, no programa Xuxa Hits, lá na Globo, eles se apresentaram pela primeira vez na TV. Em 1998, um dos maiores projetos da banda foi lançado, inclusive a música Fácil faz parte dele, e foi uma das mais tocadas, a mais tocada em 1999. Jota Quest, aqui no Super Fã.

0: Esse é o Superfã Especial Jota Quest, rolando aqui no seu rádio. Nos anos 2000 foi lançado o álbum Oxigênio, abrindo a década do Jota Quest, e os caras arrebentaram. Foi o álbum mais rock da banda. Depois do intervalo, mais Jota Quest aqui no seu Superfã.
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6: Você sabia que se o Sol tivesse apenas um centímetro de diâmetro, a estrela mais próxima dele estaria a 285 quilômetros de distância?
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Já de volta nesse super fã especial Jota Quest pra você neste fim de semana. Eu sou Marcos Vinícius e Jota Quest está sendo homenageado aqui no nosso super fã. Em 2003, eles fizeram um álbum ao vivo em Belo Horizonte que foi transmitido pela MTV Brasil. Contou com a participação de Arnaldo Antunes, de Taíde e, bom, Jota Quest foi a única banda chamada para gravar o tema internacional do Homem-Aranha 2. Quem gravou isso já? Aerosmith e Ramones. São fantásticos, Jota Quest, aqui no Super Fã.

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2: Obrigado.
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0: Este é o Super Fã Especial Jota Quest aqui no seu rádio, encerrando muito bem com essa música que eu acho uma das mais lindas da banda. Gente, comentamos aqui um pouco de Jota Quest, que tem uma história grandíssima, de sucesso atrás de sucesso. Jota Quest continua aí até hoje consolidada no cenário nacional, uma das bandas mais amadas, mais aclamadas do Brasil e uma das melhores bandas, na minha opinião. Jota Quest continua com uma sonoridade impecável, trazendo funk dos anos 70, em roupagens e muito mais. Jota Quest foi escolhido aqui no Superfã e eles precisam de muitos mais superfãs pra gente contar a história deles. Então, peça Jota Quest nas redes sociais aqui no Superfã. Quem sabe rola mais uma edição. Eu sou Marcos e até a próxima.
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3: Você sabe por que os nossos cabelos são crespos ou lisos? Os cabelos crescem em pequeníssimas cavidades da pele chamadas de folículos pilosos. Os que têm abertura redonda produzem cabelos lisos. Os de abertura oval, cabelos ondulados. E os de abertura achatada, cabelos crespos.
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6: Você sabia que das 7 maravilhas do mundo antigo, as 80 pirâmides do Egito são as únicas sobreviventes? Foram construídas há mais de 2 mil anos antes de Cristo, a 10 quilômetros do Cairo, capital do Egito.
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4: Olá, pessoal! Almanac Musical no ar, por aqui Eduardo Maidana, e hoje nós falamos de Subterrane Homesick Blues, canção de Bob Dylan gravada em 14 de janeiro de 1965 e lançada como single pela Columbia Records em 8 de março do mesmo ano. O single foi o primeiro do álbum Bringing It All Back Home, lançado duas semanas depois. Foi ainda o primeiro de Dylan a entrar no top 40 dos Estados Unidos, ocupando a 39ª posição na Billboard Hot 100. A canção também entrou no top 10 da parada de singles do Reino Unido. Vamos recordar?

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1: Bob Dylan, no Almanac Musical, que volta amanhã. Grande abraço, tchau.
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6: Oba! O rapper A$AP Rocky, numa entrevista para Jason Lee, revelou que a companheira Rihanna está trabalhando num novo álbum. Ela está no estúdio agora. É, contei. Desculpa, amor. Lembrando que o último álbum da cantora Antsy foi lançado há uma década.
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2: Belezinha, belezinha. Como é que vai você, Dona Maria? Como é que vai sua tia? Bom dia, good morning. Estamos chegando nesta bagaça na 87.9 Cidade FM. A partir de agora, a bagunça é nossa, né, meu? Hora certinha no rádio, 10 horas e 3 minutos, 10 e 3, é isso? A seleção musical e a apresentação desse programa, Antônio Carlos Matias, isso que vos fala, bonitão da Balachita, estamos aí, Sandrão, né? E Sandrão ao ponto veio aprender um pouco aqui, isso tá certo. Muito bem, hoje é domingo, pé de cachimbo, cachimbo de ouro, mas hoje é dia dos pais, né? Hoje muita música chororô, muita música triste. Para com isso, seu pai quer ver você feliz, né? Domingo, se ele está presente, abrace, beije, não só hoje, mas todos os dias da sua vida. Se ele já foi para o andar de cima, lembre-se dos momentos felizes que você esteve junto dele, ele de você. Bons momentos ficam para a eternidade, né? Então tá aí, Dia dos Pais 2026. Vamos lá para as informações. 9 de agosto de 2026, nós estamos na Lua Minguante, o signo predominante é Leão. A estação inverno 2026. Faltam apenas 144 dias para terminar o ano. É, tá passando rápido, hein, bicho? Tá legal. 9 de agosto, pela Igreja Católica, dia de São Fábio, que não é o Timóteo, né? Isso, dia de São Fábio. A história dele diz o seguinte: São Fábio viveu no século IV e pagou com a própria vida para se manter fiel ao que acreditava. Soldado da guarnição de Cesareia, na Mauritânia, recusou-se a carregar insígnias ditas como sagradas para os pagãos durante um cortejo, né? Foi perseguido pelo imperador Diocleciano, foi julgado e condenado à morte, dando um exemplo de lealdade e honestidade ao que ele acreditava, né? Lá no século IV. Então hoje é dia de São Fábio, santo pela Igreja Católica. Outras informações para você: hoje é o Dia Internacional dos Povos Indígenas, um povo que precisa ser respeitado. Eles que desbravaram o nosso Brasil, todas as Américas, né? Sempre esteve um índio lá que nunca teve dor de dente, nunca teve cárie, nunca teve doenças, sempre se medicou com plantas medicinais, né? Depois que entrou açúcar, farinha e o sal, acabou com o ser humano, né? Bom, pelas curiosidades, lembramos dia 9 de agosto de 1997, morria Herbert de Souza, Betinho, sociólogo, maior responsável pela campanha em defesa da cidadania e também contra a miséria e a fome, né? Faleceu no dia 9 de agosto de 1997. Em 1992, o Brasil, né? A seleção masculina de vôlei conquistou a medalha de ouro nas Olimpíadas, né? 1992. E a antiga aqui, a mais antiga, 1945, nesse dia 9 de agosto, durante a Segunda Guerra Mundial, foi lançada pelos Estados Unidos a segunda bomba atômica do Japão, no Japão, desta vez sobre a cidade de Nagasaki, né? Deixando nada mais, nada menos do que 70 mil mortos, né? Como diz o nosso querido saudoso Raul Seixas, né? O homem deveria usar a inteligência dada por Deus para criar coisas boas e não ficar criando bombas para matar o próprio ser humano, né? Mas isso não é da minha conta. Vamos que vamos aí, 9 de agosto, 10 horas e 7 minutos. Já falei aqui, seleção musical e apresentação de Antônio Carlos Matiasi. E de agora até ao meio-dia, nós estamos aqui para fazer a bagunça junto com você. E como ninguém faz nada sozinho, tá aí o zap da Cidade FM 974006249 para você interagir com a gente, falar o seu recado. Pode xingar, não tem problema, pode xingar, né? Fala o que você quiser, eu tenho dois ouvidos, né? Entra de um lado, sai do outro, não tem problema. 974006249. Vamos ver a galera que tá junto com a gente aqui. Bom dia, bom dia. A Cléo Pineira tá junto com a gente, a Tereza também. A Ivanete Pacheco lá no Jardim Nova Barra, muito obrigado. Alô, Céu Macunha. Bom dia, bom dia. Alô, Belzinha. Também a Maria de Fátima Denor já tá passando um chazinho lá pro Zé Denor, fica calmo, né? Bom dia, Maria Denor.
3: Bom dia, Matias. Bom dia, professor Zé Maganha, Marcelo e Elivelto. E bom dia a todos os ouvintes que estão ouvindo a Rádio Cidade. Matias, um bom domingo, um bom serviço e feliz dia dos pais para você e toda a família. Jesus que te proteja, te ilumine e dê saúde para você e família, tá, meu amigo? Mando um beijão, um abração bem gostoso no fundo do coração da sua mãezinha Beatriz, sua esposa Ângela e toda a família, meu amigo. Mando um bom domingo, um abração para Márcia Alves, família, Berei, família, Dona Maria dos Anjos, família, Creuza do Saigadinho, a irmã dela também, família. E Neide Faustino da Maria Faustino, fica com Deus. Quem está falando aqui é Maria de Fátima da Silva Denor. Nós todos aqui em casa estamos te ouvindo, tá, amigão? Agora vamos esperar cantor, é o cantor, para ver se nós acerta. Tchau, fica com Deus, amigão. Estamos aqui te ouvindo.
2: Beleza, Maria? Sai da lata, Maria, sai da lata, viu? Bom, hoje é domingo, hoje é homem, né? Hoje, coincidentemente, caiu homem no Dia dos Pais, né? Então hoje a brincadeira é cantor misterioso. Deixa eu mandar logo aí pro Zé Maria lava seco, mentiroso. Não lava seco, molha pra caramba, bicho, né? Bom dia, professora da Vila Nossa Senhora Aparecida, Vila Manuel Reis, né? Tá todo mundo ligadinho. Bom dia, nossa cozinheira do pedaço, Luzia Ribeiro.
4: Oi, Matias, bom dia, tudo bem? Eu quero desejar a você um feliz Dia dos Pais e para todos os pais. E seja um domingo abençoado, é a Luzia Ribeiro. E deseja também um ótimo domingo para toda a sua família. Fica com Deus. Vamos aguardar. Hoje é o cantor, hoje?
2: Hoje é cantor.
4: Abração.
2: Beleza, cantor misterioso. Bom dia, Cleuzinha Polônio, né? É a Roberta Polônio, Roberto Polônio, Rodolfo Mesquita. Tá todo mundo ligadinho no programa, sempre na audiência daqui, ouvindo. Meu amigo Paulinho Soares, já encheu corote de pinga lá na funilaria Arco-Íris, né?
5: Eita, chegou o bagunceiro. Aproveita e fala a hora aí pra gente, aí, ô caboclo.
2: De novo, né? De novo fala a hora, toda hora. 10 horas e 10 minutos, 10 e 10, né? Tony Torelli não aguenta mais a hora certa, certinha. Quem é no mundo que fala a hora errada, né, bicho? Muito bem, 10 horas, 10 minutos, tem mais gente aqui, ó. Carlão Lazarim tá com a gente, parmeirense, né?
6: Bom dia, Matias. Um ótimo programa pra todos nós aí, todos os ouvintes e todos os participantes. Deus que abençoe todos nós e nossos familiares. Um ótimo domingo a todos. Abraço, é o Carlos Lazarim. Matias, queria desejar um feliz Dia dos Pais pra todos os pais, pra nós principalmente. Que Deus abençoe a todos. Fiquem tudo com Deus.
2: Beleza, beleza, Carlão. Bom dia, dona Célia, né? Tá passando um pão na manteiga, curtindo o programa. Alô, Sandrinha Foliene, como é que vai você, Sandrinha?
7: Bom dia, Matias. Bom dia pra você, pra sua esposa Ângela, pra sua mãezinha, dona Beatriz, dos amigos queridos. Eva das Neves, minha amiga querida, que amo. Beijos, amigas. Júnior Bernardino, Paulo Sérgio e a todos os ouvintes e participantes do programa Domingo Alegre. Desejo a todos um abençoado domingo. Agora aguardando a voz do cantor misterioso.
2: É, hoje é cantor misterioso, né, Sandrinha? Isso.
7: Matias, como eu te falei ontem, que hoje eu ia te cumprimentar novamente. Feliz Dia dos Pais para você.
2: Beleza.
7: Deus que te abençoe. Que te derrame chuva de bênçãos sobre sua vida. Dia dos Pais é todos os dias, né? Mas hoje é a data especial, a data que se comemora, né? Que você tenha um dia maravilhoso e é super abençoado por Deus e Nossa Senhora, que te cubra com o manto sagrado. Mas não só hoje, todos os dias, horas, minutos e segundos. Opa! Da sua vida. Que Deus te proteja, te guarde, te ilumine. Feliz Dia dos Pais.
2: Beleza, Sandrinha, muito obrigado pelo carinho de vocês todos ligadinhos aqui no nosso programa. Ó, é a hora certinha, 10h11, mostrar pro Sandro Ponte, né? Os meus ouvintes queridos, né? O naipe, né? É a turma que gosta do Matiase. Olha a Maísa Gomes que fez ontem no Cantinho Sertanejo, ó.
8: Matiase, que hora é? Que hora é, Matiase? Touro quer café.
2: Tá certo, né? Agora tá imitando o papagaio também. Nossa Senhora Aparecida. Muito bem. Hora certa do rádio, 10 horas 13. Ivete Menas, boa tarde. Bom dia. A Ivete Menas, meu amigo Marcelão Escudelete, pessoal do Jardim Nova Barra. Aliás, um bom dia, um good morning lá, pessoal do Jardim Nova Barra. Luísa Vicente tá com a gente. Bom dia, Matiase. Um ótimo programa. Feliz Dia dos Pais para todo mundo. A Luzia Ribeiro mandou aqui a foto de um manjar de coco. Rapaz do céu. Né? Com calda de ameixas, delicioso, viu, Luzia? Fiquei com água na boca aqui. Bom dia, Matiase, um ótimo programa para você e um feliz Dia dos Pais para todo mundo. E agora, 10 horas 12 minutos, vamos ao que interessa, a nossa brincadeira hoje, cantor misterioso, né? Vamos perguntando, lançando o desafio, perguntando, Sandro Ponte. Quem é este cantor?
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2: Fácil demais, muito bem, hora certinha, 10h14, muito bom.
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2: Ó, você só tem até as 11h30 pra responder pra mim quem é esse cantor, hein? Tá certo? Hoje, meio-dia, tô picando a mula, né? Então hoje tem fascinação, meu amigo Deorinalva. Hoje eu vou tocar pra você Reginaldo Rossi, viu? Raposa e as Uvas, viu? Só um minutinho aí, tá legal? 10h14, quem é este cantor?
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2: Muito bem, 10h14, inevitável hoje, Dia dos Pais. Claro, tem muito chororô, músicas lindas, músicas mais agitadas, mas na sua grande maioria são mensagens emotivas direcionadas aos pais, né? Ontem eu estava fuçando ali nos meus arquivos, na minha galeria de músicas que tenho lá na minha casa, nos meus HDs, né? E eu encontrei, aliás, recente, o Israel Lopes. Aliás, por coincidência, temos um grande artista em Barra Bonita, Israel Lopes, mas não é ele, viu? É outro cara, né? Israel Lopes, no ritmo gospel, claro, fazendo homenagem ao Dia dos Pais.

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1: Música linda pra você, aí do Israel Lopes, né? Música bonita, homenagem ao Dia dos Pais. Vamos lá.

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1: É, coisa linda, coisa bacana. Hora certinha, 10 horas, 20 minutos. Alô, Renata. Bom dia, Renata. Aliás, vou tocar o latino, se eu lembrar aqui, em homenagem a você, Renata, viu? Que é a esposa do meu amigo Sandro Alponte, que nos fez visita aqui hoje, nesta manhã. Aliás, muito legal, né? É, até o Sandro falou, rapaz, como é que pode, velho? Você está na Rádio Cidade FM 87.9 e está com camisa da 89 Novo Som FM. Qual é o problema, bicho? Qual é o problema, cara? Bicho, né? Matias é freelance, né? A gente trabalha no S2, trabalha para a Rádio Novo Som FM, também trabalha aqui para a Rádio Cidade FM, também fazemos aí a divulgação em painéis eletrônicos, outdoors, carros de som, gravação de spot. Se você tem sua loja, quer fazer um barulho aí na porta da loja, também fazemos o som porta de loja. Vamos com caixa de som, com músicas, com microfone, trazemos as pessoas para dentro do seu comércio para comprar, né? Tá certinho? Tudo isso a gente faz. A gente faz, é freelance, né? É a comunicação que está no meu sangue. Eu adoro demais isso aqui. É a minha vida, né? Então vamos que vamos. Renatinha, beijão a você, um ótimo domingo, tá bom? Bom, você ouviu aí, Taime Thiago, 2015, gravou a música Amiga Parceira. Antes, Israel Lopes com a mensagem para o Dia dos Pais. Hora certa no rádio, 10h23, hein? 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

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Muito bem, hora certinha, 10h26. Deixa eu mandar um grande abraço, né, carinhoso, a todos os papais que estão ligadinhos no programa, né? Como dizia nosso querido Dirceu Pereira, nosso saudoso caprichoso, né? Um abraço esparramado para todos os pais que estão ouvindo o programa, viu? Você aqui de pertinho, você de longe, você que está trabalhando também junto com a gente aqui, né? Beijão no seu coração, viu? E vamos em frente que a nossa luta é árdua, né? A nossa luta é árdua e é quase invisível. Quase ninguém vê, né, bicho? É? Trabalha que nem um condenado. Aí você sai tomar uma cervejinha e fala, ei, tá tomando uma cerveja, né? Todo mundo vê as pingas que eu, né? As pingas que eu tomo, mas não vê os tombos que eu caio, né, bicho? Ai, lá, lá, hein? Um beijão a todos os pais pelo Dia dos Pais nesse domingão, 9 de agosto. Ei! Muito bem, vou tocar música bonita, essa música acho que só eu que toco aqui. Música linda, música nova, bonita, né? Isso! Só pra explicar pra você, né? O show é de Hugo... O show de Guilherme Santiago, né? E apareceu lá o Gustavo Lima, fazendo uma participação aí, ó, né? Ó.

0: Beleza? Música bonita, música bonita. Chama-se Seu Juiz. É um show maravilhoso, show de Guilherme Santiago, com a participação especial, claro, de Gustavo Lima. Em hora certinha do rádio, 10 horas 31 minutos. Deixa eu mandar um abraço aqui, bicho.
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0: A esse grande companheiro, grande irmãozinho do coração, meu amigo Márcio José de Aguiar, o sessentão do pedaço, né? Aliás, 62 já, né? É, 62, tá ficando velho, bicho, hein? Ô, louco!
2: Ah, vá merda.
0: Tá certo. Deixa eu mandar um abraço, meu querido amigo Oliveira Aguiar.
3: Assim eu não aguento.
0: É, esse aí é o cara que, né?
3: E tá feio, hein?
0: Hein, seu Oliveira?
3: E tá feio, hein?
0: Fala a verdade, hein?
3: Hã? Não é possível, gente.
0: E o pior de tudo, que aos 84 anos de idade, seu Oliveira ainda está trepando no pé de jabuticaba, bicho, hein?
3: Pelo amor de Deus. É,
0: pra pegar as frutas, né? Antes que você pense a besteira, semente poluída, não pode falar nada aqui, bicho, né?
3: Quanta besteira!
0: É, então a gente fala as coisas aqui, o pessoal leva tudo por trás, né, bicho? Ei, lá, lá! Calma, calma, calma!
4: Só besteira!
0: Não criamos cânicos, calma!
4: Meu Deus!
0: É, não é tudo isso também, né, seu Oliveira? Não é tudo isso aí, né?
5: Mentiroso! Mentiroso!
0: Ei, lá, beijão, feliz dia dos pais, seu Oliveira, feliz dia dos pais também, meu irmãozinho, Márcio José de Aguiar, né? Beijão pra Ilana Aguiar, também tá cuidando desses dois loucos aí, né? Na audiência do programa, muito obrigado. Vamos recordar a música antiga, né? Esse programa aqui é uma saladona de frutas, a gente não tem um ritmo específico, né? A gente toca de tudo.
6: Toca, né? Pouco, é. Toca de vez em quando, mas mesmo assim a gente toca. Sabe aquela antiga que ninguém esquece? 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

0: lá, hein? Matando saudade, recordando Moraes Moreira. Moraes Moreira, ei, modão bonito, hein? Quanta gente foi lá no passado, né, bicho, né? É.
1: Oi, meu amor, tudo bem?
0: Tudo bem, graças a Deus, tudo certinho, né? Moraes Moreira com a música Pombo Correio. Antes teve Guilherme Santiago com a música Seu Juiz, com a participação especial do Gustavo Lima. Isso. Muito bem, 10h35, seu Oliveira Guiar está bravo, né? Está bravo, a Ilana mandou um recado aqui. Matias, fala aí que o velho tá bravo. Velho não, seu sogro, não pode falar assim, Ilana, né? É, o velho xarope aí tá bravo porque essa semana o cara não passou na Ferrugem Bola, mas eu levo ele até a casa do senhor aí. Calma, seu Oliveira, calma.
2: Olha aí, dona de casa, chegou um misturão barato. Sardinha fresquinha, fresquinha. É uma beleza de sardinha.
0: É, muito bem. 10h36 na Cidade FM, hein? Guess who? Muito bem, 10h36, esta é 87.9 Cidade FM. Eu sou Antônio Carlos Matiasi, bonitão da balachita, bicho, né? É o locutor apaixonado, né? E a gente vai com você até 12 horas, até meio-dia, nesse domingão, Dia dos Pais, hein? Quem tá fazendo aí o churrasquinho, né? Quem já acendeu a churrasqueira, já colocou aí as geladinhas, breja, na geladeira, você, por gentileza, pode, né? Pode convidar o Matiasi, que o Matiasi vai aí na sua casa, comer um pedacinho de carne, né? Tomar uma cervejinha gelada, né, bicho? Então você pode chamar a gente, nós vamos aí, viu?
3: Vai não! Ele vai sim! Ele não vai não!
4: Ele vai sim!
3: Não vai não!
4: Ele vai sim, minha besta!
3: Minha besta é tua amante de rapariga!
0: Ei, meu Deus, quanta gente mandando na minha vida, hein, bicho? É? Pagar as contas ninguém quer não, viu? Mandar na minha vida, tem um monte, né, bicho? É. Hora certinha, 10h37, esta é a hora certa do rádio, 10h37. 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Deixa eu deixar a Ilana com água na boca, ó. 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Rapaz, deu um pico aqui, acho que acabou a energia elétrica, hein? 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A conta foi paga, bicho. 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
5: Com vocês, Sula Miranda.
0: Olha que moda bonita, bicho. Ei, lá, lá. Oi.

Companheiros de Boteco, você que tá me ouvindo agora, por favor, olha, não beba, tá bom? Deixa que eu bebo por você. Fica escutando aí, Matias.

0: Quero desejar a todos os papais aí, ouvintes aqui do Maridão, um feliz dia dos pais, um feliz dia abençoado para vocês e que vocês comemorem muito, viu? Porque vale muito a pena comemorar. A gente sabe que quando a gente não tem o papai da gente, é muito triste, né? Então comemorem, viu, gente? Feliz dia dos pais a todos vocês. Um abração.
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2: Ô, rapaz, não dá não.
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1: Fechar o bar? Essa hora?
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2: Eu vou pra casa pra escutar o Domingo Alegre com o Matiase.
1: Mas, então, escuta aqui.
2: Não, eu quero escutar com a véia.

0: É, tá aí Amado Batista com o Dia dos Pais, meu herói, meu amigo, né? Tá aí música bonita, Amado Batista pra você. Antes também nós tivemos Daniel, claro, com a música linda, linda, né? Do Pardinho Pardal, do Tião Carreiro Pardinho, né? A música Meu Pai, aqui na interpretação do cantor Daniel.
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0: Conferindo o tic-tac do tempo, 11 horas e 2 minutos, não perca a hora. É 11:02 até meio-dia, Matiase aqui na Cidade FM, hein?
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0: É nóis, isso, opa. Vamos lá, hora certinha, 11 horas e 3, agora mudou nosso digital, 11:03, vamos que vamos até meio-dia, 12 horas com o nosso Domingo Alegre. 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Muito bem, muito bem. Hora certa do rádio, 11:07. Estão pedindo música dos pais aqui, né? Estão pedindo a música Pedido de um Pai. Olha uma mensagem muito linda da dupla Lourenço e Lorival, né? E daqui a pouquinho eu toco, tá bom? Vamos combinar assim? Daqui a pouquinho a gente toca aqui pra você no nosso Domingo Alegre. Só um minutinho, daqui a pouquinho a gente toca aqui pra você a música do Lourenço Lorival. Mensagem linda, linda que o pai passa para os filhos, né? Daqui a pouquinho eu toco, toquei ontem, vou tocar daqui a pouquinho. Calma, calma.

0: Belezinha, belezinha, hora certinha, 11h07. Ei, Lala, vou tocar música pra Cláudia Luiz, né? Aliás, toca meu lindão Leonardo, né?
1: O homem apaixonado, oh,
0: para com isso, Cláudia. Bom, pra você é bom, né? Quem gosta de homem é cadeia, bicho. Leonardo, lá pra Cláudia Luiz. Ei, Lala.

beleza, beleza. Tá aí música bonita, Leonardo, Leonardo, né? Com a música Tá Rindo de Quê, né? Lá pra Cláudia Luiz curtindo o programa. Alô, amigo Márcio Guiar, né? Tá ouvindo nós ainda, Márcio? Dá um positivo pra nós aí, né? Pra gente saber, tem uma música bacana, eu queria mostrar pra você, né? Uma música linda, linda, que o meu filho Gustavo Kellner, né? Meu filho que não é de sangue, mas é de coração, né? Gustavinho Kellner trouxe lá de Minas Gerais, né? Terra que eu e você, claro, nós amamos demais, né? Ei, Poços de Caldas, né? Saudade de você. Uma vontade de viajar, bicho, né? Oh. Muito bem, alô Márcio, dá um toque se estiver ouvindo a gente ainda, né? Uma música linda, linda, quero te apresentar a música bonita, bonita, que a gente conheceu através do Gustavo Kellner, né? Gustavo é filho da Ângela, meu enteado, né? E Gustavo é engenheiro ambiental, perito ambiental, né? E faz vários serviços em todo o nosso Brasil. Uma hora tá aqui, uma hora tá lá, né? E aí, durante essas viagens até o serviço combinado, ele vai ouvindo as modas, as músicas, né? E esta aqui é linda, linda, que ele nos apresentou, né? A dupla, aliás, ninguém conhece, Tiãozinho e Alessandro, né? Música muito bonita. Alô, Márcio Guerra, tô guardando aqui, Márcio, né? Tá por aí ainda, parceiro, né? Legal, né? Hora certa do rádio, 11h13. Bom, enquanto o Márcio não manda recado aqui, a gente vai lembrar você que hoje é domingo, né? Dia dos Pais. 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Parabenizando a todos os papais por essa data bonita e importante, que é o Dia dos Pais, dia 9 de agosto, viu? Parabéns a todos nós, papais, hein? Muito bem, 11h07, 11h07. Vamos que vamos com você, né? 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
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Um abração lá pro Zé Carlos, né? É o esposo da Fran, nossa parceira, e também papai, né? Um abração, Zé, viu? Parabéns pelo nosso dia aqui, viu? Bom, muito bem, hora certinha, 11h17, não vi aqui o recado do Márcio Aguiar, mas quero apresentar aqui, não é? A dupla Tiãozinho e Alessandro. Nesta música, eles têm a participação do Di Paulo e Paulino, né? E a música linda, linda, linda, chama-se Amor de Trem, né? Quem vai lá pro interior de Minas, né? E já andou de trem lá, lá em São... Como é que chama lá? Esqueci agora o nome da cidade lá, né? Lá perto de Pode Carda, né, bicho? É. Vai lá comer um queijo, comer um redondo, né? Ei, lá, lá, coisa linda, hein?

coisa linda, Tiãozinho Alessandro, a participação de Di Paulo e Paulino, a música bonita, hein? A música chama-se Amor de Trem, pra você dentro do nosso... Alessandro, a participação de Di Paulo e Paulino, a música bonita, hein? A música chama-se Amor de Trem, pra...

0: perspectivas, né? Sempre pensar positivo. Sabe que as pessoas que têm alguma ideologia de mente, né? Mentalizações, as pessoas dizem assim, olha, o que você pensa tem poder, o que você fala tem poder, né? Então, muito cuidado com as palavras colocadas, muito cuidado também com os seus pensamentos, né? Quando você chega numa montanha, vamos fazer uma suposição rápida aqui, 11:22. Você chega numa montanha, imagine se você chegando numa montanha, aí você olha aquela baita montanha enorme, alta, né? E você chega na montanha e você olha e diz, olha, ah, eu não vou conseguir. Você já está agindo de uma forma negativa. Você ao menos não tentou, você não insistiu em tentar subir aquela montanha. Você já partiu para o lado negativo. Ah, eu não vou conseguir, né? Claro que consegue. Sempre pense positivo que as coisas podem acontecer. E assim é a nossa vida, né? Ah, são pessoas diferentes, nós somos diferentes, temos costumes diferentes, famílias diferentes, né? Trabalhos diferentes, mas todo mundo está no mesmo barco, né? Está todo mundo no mesmo barco. Um dia, talvez você vá primeiro que eu vá primeiro que você embora desse mundo. A gente não sabe, está nos desígnios de Deus, né? Mas vamos tentar ser feliz, pensar positivo, viver a cada instante, cada momento, né? Quem não tem os pais, no caso, eu não tenho meu pai mais, faleceu. O seu Durvalino, no dia 4 de setembro, vai fazer aniversário de morte agora, próximo dia 4 de setembro. Meu pai nos deixou, né? Já há 4, 5 anos. O papai da Ângela, meu sogro, tio Nirson também já foi, né? Talvez o seu pai que você está nos ouvindo agora, seu pai também já foi embora. A sua mãe já foi embora. Um ente querido, uma pessoa próxima. O nono, a nona, não é? Quantas pessoas que do nosso convívio particular que já foram embora, né? Mas a vida continua, né? O que fica para a gente são os bons momentos que eles nos proporcionaram, os bons momentos que estiveram conosco, conviveram conosco, fizeram parte da nossa história, do nosso passado. Então, jamais podemos nos rebaixar, né? Tá certo? Tem a falta? Tem, né?
1: É uma música que fala de paz.
0: Paz.
1: É uma música que fala daquilo que a gente quer.
0: Isso.
1: Passar para vocês.
0: Isso, né?
1: Essa aqui, ó.
0: Tem que ter paz. Paz no coração, paz na alma, né? Música linda, linda, né? De Michael Jackson com Daniel e The Brothers, né? Coisa linda.

0: coisa linda, coisa linda, música bonita. É, muito bem. Somos o mundo, né? Bonito, bonito. Michael Jackson com The Brothers pra você. A paz, né? A gente só quer paz, tocar vida. Problemas todo mundo tem. Talvez o nosso, o meu, seja maior, né? Sei lá, né? Mas vamos tocar a vida, né? A vida pertence a Deus. E Deus quer sempre melhor para a gente, tá certo? Muito bem, ó, nós tivemos probleminhas aqui, acabou a força, né? É, acabou a força aqui no estúdio, a gente já teve aí o meu amigo Marcelo Marinello. Obrigado, viu, Marcelão, pelo help aí, pela ajuda. Marcelão já entrou lá na home, né? Da casa dele lá, já acertou tudo para a gente aqui. Muito obrigado, Marcelão, pela ajuda aí, viu? Tá certo? 11h29, hoje nós estamos perguntando, rápido, hein? Manda bala aí, tá acabando o programa. Estamos perguntando hoje quem é este cantor, quem é?
1: 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De uma maneira muito forte, muito intensa.
0: Muito bem, manda bala, responde pra gente. 97400-6249. Este é o WhatsApp da cidade. 97400-6249. Este é o WhatsApp pra você falar com a gente. Responder aí, não é? Quem é este cantor? Quem é?
1: 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De uma maneira muito forte, muito intensa.
0: Muito bem, vários pedidos aqui, claro que não vou deixar de tocar. Calma, gente, calma, né? O pessoal tá atropelando aqui, tá passando a carroça na frente dos burros aqui. Calma, pessoal, calma, cocada, calma, calma, né? Calma. Daqui a pouquinho eu vou tocar, claro, estão pedindo, Matheus, não vai tocar o Fábio Júnior, a música Pai? Claro que eu vou, né? Calma. Primeiro, vamos tocar aqui alguns colaboradores, te volta já trazendo para você as informações, né? E a música bonita, claro, do pai, né? Do pai aqui, do Fábio Júnior. Aliás, esta participação é junto com a filha dele, com a Cléo Pires, né? Já, depois do nosso break, nosso tempo aqui, a gente traz o Fábio Júnior. Calma, vocês pedem, a gente vai olhando aqui. Calma, gente, calma, né?
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0: Belezinha, belezinha, hora certinha, 11h33. 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
1: Reconheço a presença do meu pai nos meus gestos. O beijo na testa dos meus filhos. Espero que abençoe o sono deles como o meu foi abençoado. Os meus braços estendidos à espera dos primeiros passos, quando ainda andavam como um pêndulo. Espero que assegure a caminhada deles, como a minha foi assegurada. O prazer de dizer sim aos meus filhos e a dificuldade em deixar escorregar o não pelo canto da boca. Eu espero que fortaleçam o caráter deles como o meu foi fortalecido. Nessa brincadeira de espelho de gerações, nessa herança de aprendiz, nessa repetição de gestos e atitudes, só gostaria de poupar meus filhos de uma dor. A dor da saudade.

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0: Beleza, tá então, né? Fábio Júnior com Cléo Pires. Show, música bonita, hein? Puxa, ô louco, meu Deus.
1: Contrabaixista, você toca a noite inteira e não cansa?
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1: Uai, então toca uma pra mim.

0: Ei, coisa linda, música bonita, meu pai, sucesso com a dupla Paulo Cruz e Eduardo. Paulo Cruz e Eduardo, meu pai. Antes, Lourenço Lorival, também a pedidos, né? Nós trouxemos aí pedido de um pai, Lourenço Lorival. E também nós nos emocionamos também aqui no estúdio, claro, né? Com Fábio Júnior, a participação inesperada, né? Da filha Cléo Pires, também cantando a música Pai, né? Grande clássico do cantor Fábio Júnior, né? Daqui a pouquinho, a gente encerra o programa trazendo aí a resposta, né? Quem será o nosso cantor misterioso de hoje, né? Sorteio de alguns poucos prêmios para vocês também. E mais uma vez, explanando, dizendo, mandando um grande abraço, né? Beijo no coração a todos meus parceiros, meus papais aí espalhados por Igaraçu, Barra Bonita e toda a nossa linda, querida região, viu, gente? Parabéns, é o nosso dia, né? É apenas uma data simbólica, segundo domingo do mês de agosto, como também é o segundo domingo do mês de maio, Dia das Mães. É data simbólica. Dia dos Pais são todos os dias. Então, se você é filho, filha, né? Se você é neto ou neta, né? Lembre-se, põe na cabecinha aí, né? A gente não é eterno, né? Pai não é eterno, mãe não é eterna, vô e vó também não é eterno, né? Então, lembre-se de amá-los enquanto os tem em vida, né? Chorar em cima do caixão é um sentimento de perca, né? Muitas vezes um pouquinho de falsidade também, mas não importa, porque aquela pessoa que está ali inerte no caixão jamais irá retribuir um beijo, mas jamais irá retribuir um abraço dado naquele instante, né? Então aproveite a vida, né? Vamos curtir a vida, celebrar os bons momentos junto com seus queridos, pais, mães, parentes próximos, né? Que a vida é passageira e a gente não fica para contar a história, né? Nosso dia vai chegar um dia e nós temos só que lembrar dos bons momentos, né? Deixa eu mandar um abração aqui, meu companheiro José Luiz Black, né? Bom dia para você também, um feliz dia dos pais para você, Matiase. Para você também, meu querido. Você também é papai da Naomi, né? Então, beijão para você, feliz dia dos pais para nós aqui, né? Todo mundo ligadinho no programa, hein?
1: Bom dia, Matiase, bom dia. Feliz dia dos pais, viu? Que Deus abençoe você, que você seja sempre esse paizão aí, viu? Parabéns para você, para todos os pais, viu? Que Deus abençoe. Vou colocar dois nomes de cantor aí, viu? Eva das Neves, Jacó da Silva, Alex da Silva. Põe o nome no sorteio aí.
0: Tá bom, faltou Nicole. Vou pôr a Nicole também, viu? Fica tranquila. Hora certinha, 11h54. Pessoal sempre na audiência do programa. Muito obrigado a todos que participam com a gente.
2: Bom dia! Bom dia, Matias, bom dia.
0: Bom dia, Maiusa Gomes. Bom dia, Maiusa Gomes.
3: Bom dia, Matias. Passando para desejar um feliz dia dos pais para você, para todos os seus ouvintes que são os pais. Um feliz dia dos pais, especialmente para minha mãe, que foi pai e foi mãe para todos os seus filhos, seus 7 filhos, que ela soube criar e educar com muita excelência. Um feliz dia dos pais para todos. Que Deus nos abençoe hoje e sempre.
4: Matiasa, se possível, toca aquela música do Amado Batista, que fala assim: avista ao longe um vulto na estrada e pensa quem vai ali.

0: Legal.
1: Ele sabe o que é preciso. São 10 filhos pra criar.
0: Tá no estilo de vaquejada,
1: e
0: né?
1: Uma mulher magra e cansada, amada por todos nós. Cozinha o seu feijão e não chama. Toca pra mim, Matias. Oferece pra minha mãe.
0: Vou tentar achar
1: essa
0: aqui.
1: Essa música calma. Representa muito a nossa história.
0: Tá certo. Calma, vou tentar achar aqui, viu? Só um minuto, eu vou tentar achar. Calma, calma.
2: Matias, é. Matias, é.
0: Oh.
2: Que hora é? É. Que hora é, Matias?
0: Calma.
2: Ouro quer café. Bom dia. Bom dia, Matias.
0: Tá bom, 11h57. Bom dia, alô, dona Maria Francisca. Beijão no coração, viu? Aliás, muito bem lembrado pela Maiusa Gomes. Eu ia falar isso se você, né? Veio na memória aqui agora. É, parabéns a você que é mãe, né? Muitas mães fazem o papel duplo, né? É, muitas vezes a mãe, além de ser mãe, né? Gerar, carregar, tem que criar, né? Tem uns vagabundos que só sabe fazer tchaca-tchaca na butiaca, né? E ó, vaza, né? Vaza. Quantos homens sem responsabilidade que acabam aí engravidando as mulheres, né? E quando a mulher vai com aquela alegria toda, diz, ó, oh, estou grávida. Nossa, muda totalmente. Muitas são abandonadas, muitas largadas, né? Pelos homens, né? Falta de responsabilidade. Eu sou totalmente contra isso aí, né? Mas, parabéns a você, né? Que além de ser mãe, também é pai, né? Além de ser mãe, também é pai. Criou, lutou, trabalhou e conseguiu, né? Dar dignidade, cuidar, tratar dos filhos, mesmo sozinho. Então, você, né? Para você, um beijo carinhoso aqui do amigo Matias por essa dedicação, por essa determinação aí de ter gerado, criado, cuidado sozinha. De uma responsabilidade que deveria ser do homem, né? E o homem cai fora, né? O homem apenas entra com a parte de fazer, né? Na hora do love, e aí casca fora, né? São muitos vagabundos que fazem isso. Então, por isso, cuidado você que é mamãe, né? Você que tem filha, mulher principalmente, oriente as meninas, né? Oriente as meninas. Depois que aparecer buchinha, né? Buchadinha, né? A culpa não é do Bolsonaro, não, viu? A culpa é a falta de informações. Tá certo? Então, avisa as meninas aí, né? Quer fazer tchaca-tchaca na butiaca? Tem muitos recursos, muitos meios de evitar uma gravidez indesejada, né? E lembrando, claro, que aborto, né? Perante nossa religião católica, não é permitido, né? Tirar a vida de uma criança, né? Então, se você gerou, tenha também a mesma responsabilidade de cuidar desse feto, desta criança, tá certo? Então, parabéns a todas as mães que fazem esse papel duplo, né? São mães e também são pais, né?
3: Bom dia, Matiase.
0: Oh.
3: Olha, ainda bem que a Maiusa é uma cozinheira de mão cheia, porque pra cantora não dá não, hein?
0: Dá não, né? É, eu também concordo, né? Eu também concordo. A Maiusa deve ser a negação no karaokê, bicho, hein? Até o karaokê chora, hein, Maiusa? Brincadeira, pelo amor de Deus, brincadeira. Ai, meu Deus do céu, muito bem. Vamos que vamos, né? Tocar o barco.
4: Matias, bom dia, tudo bem?
0: Graças a Deus.
4: Parabéns, Matias. Feliz Dia dos Pais para você e todos os papais do nosso Brasil.
0: Tá certo. Obrigado, né? Abração lá, Valdomiro Cecílio, pessoal na audiência do programa, né? Bom, vou tocar a música do Grupo ABBA, né? Enquanto isso, me preparo para cair fora, que já é 11h59, hein? Já, o encerramento do programinha. Já, só um minuto aí.

0: É, beleza, beleza. Grupo ABBA, música linda, música bonita, música Mamma Mia pra você dentro do nosso Domingo Alegre.
1: Bom dia, dona Ana. Bom dia, Marcia.
0: Oi. Feliz
1: dia
0: dos
1: pais. Feliz dia dos pais.
2: Tá. Pra todos.
1: Pra todos.
0: Isso.
1: Ótimo domingo.
0: Tá bom, minha linda, minha querida princesinha. Dá um beijão no seu papai, viu? Falar assim, papai, esse aqui é do Matias, né? Um beijão para o papai também da Maitê, o esposo da Luane, o filho da Delfina de Oliveira. Parabéns a todos nós aí pelo nosso dia, Dia dos Pais.
3: Isso aí é dor de cotovelo, Matias.
0: É, dor de cotovelo. Não sabe cantar nada, né, Maísa, né? É, o Tadeu Monge aqui fica falando besteira, tá vendo, Tadeu? Tá vendo? É, quem fala o que quer, escuta o que não quer, bicho.
4: Bom dia, Matiase. Ah. Olha, ainda bem que a Maísa é uma cozinheira de mão cheia, porque pra cantora não dá não, hein?
0: Verdade, você viu só? Ei, lá, lá, quero nem saber, viu? Vocês não colocam o Matiase no meio da parada não, hein? Tô levando flechada de tudo quanto é lado, bicho, né? Muito bem, deixa eu falar de ontem, já estão pedindo aqui, Matias, repete de ontem, Matias. Então vamos lá, né, para não fugir da regra aqui. Ontem nós fizemos a pergunta número 13, né? Isso, pergunta número 13 ontem. Livrinho novo, hein? Livrinho novo aqui com várias perguntas novas, diferentes. Ontem a pergunta 13. O que é o que é? Tem muitos dentes, mas não consegue mastigar, né? Pergunta que nós fizemos ontem no Cantinho Sertanejo. O que é o que é? Tem muitos dentes, mas não consegue mastigar. A resposta do livrinho é o zíper, né? Muita gente respondeu ontem o pente, poderia ser, né? Muita gente respondeu um monte de coisa, corrente, né? Engrenagens, mas a minha resposta é o zíper. Então ontem, em Cantinho Sertanejo, nós tivemos aí a Denise Soares, ganhou um lanche do Mr. Dog. O Murilo Gigliotti ganhou um quilo de linguiça da Casa de Carne Santa Gertrudes. A Maria Eunice de Oliveira, lá do Paulinho Oliveira, né? É, o Paulinho Sérgio Oliveira, a Maria Eunice, a esposa dele, ganhou um prêmio da loja Empório da Arte. Laurindo de Brandi, o velho xarope da Coab, da Barra, um quilo de linguiça do Mercado Recanto. Joyce Fernanda dos Santos ganhou aí Marmitex Média da Nilzete Rotisserie. O Luiz Carlos dos Santos ganhou o lanche do Mr. Dog, isso ontem, tá? Ontem. A Ana Bosa Foliene ganhou 10 pãezinhos do Pitão Corintiano. A Márcia Otero ganhou 5 espetinhos Casa de Carnes Oliveira, aqui no centro de Igaraçu do Tietê. Então esses são os ganhadores de ontem do programa Cantinho Sertanejo. 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Por quê? 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Eu tenho outros compromissos, eu não fico o dia inteiro aí atrás de rádio, né? Tem outras coisas que eu faço também. Então, para evitar problemas e conversa fiada, que eu não gosto disso, venham a partir de terça. Terça, quarta, quinta, sexta, sábado de manhã, com certeza vão estar aqui na rádio os Vale Brindes. 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Então, nada de estresse, nada de pressa. Lembrando que a rádio tem horário comercial, né? O Erivelto chega mais cedo, mas não é obrigado a atender portaria, né? 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Esse horário é o horário comercial da rádio, das 8 às 11 e da 1 às 4 da tarde. A Cris está aqui e entrega para vocês os Vale Brindes, tá certo, pessoal? Beleza? Nada de pânico, né? Os outros programas não me interessam. O meu programa tem essas regras aqui. Vale até na outra segunda-feira, dia 17. Nada de pressa, nada de pânico, nada de problemas, pelo amor de Deus. Vamos lá, vamos ao que interessa. Começamos o programa e perguntamos para vocês, ouvintes, né? De quem é esta voz, ou seja, quem é este cantor?
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0: Muito bem, perguntamos mais duas ou três vezes, hein? Quem é este cantor?
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0: É, muito bem, muita gente respondeu, muita gente arriscou, jogou, chutou, né? Mas, na verdade, a gente teve este cantor lindo, né? Emocionante demais, né? Cantor Fábio Júnior, né? É o nosso cantor misterioso de hoje, né? É, ele que cantou agora há pouco aqui com a Cléo Pires, a música Pai, né? Ei, Fábio Júnior.
2: Tudo, tudo pode acontecer.
0: Muito bem, dentre as pessoas que acertaram, né, a resposta de hoje, nós tivemos aqui 96, né? 96 nomes que estão habilitados a ganhar prêmios do programa. Então ajuda o Mate aí, né? É de 1 a 96, quais são os números, por gentileza? Luane Rosseto mandou o número 11. Vamos ver quem que é o número 11, que vai ganhar a pizza do supermercado Fernandes, né? Lembrando que a pizza deve ser retirada lá na Pedro Meto. São regras, né? É o que eu combinei com o Fernandes lá, tá certo? Então, Gabriele Monge, número 11, ganhou a pizza do supermercado Fernandes. Tem que retirar lá na Pedro Meto Barra Bonita, viu? Tá certo? Vamos lá, manda número. Mandaram aqui, Luísa Vicente mandou 45. Vamos ver, 45. Quem leva uma Marmitex do Jimenez, né? É, 45 é Edson Bavilone, levando a Marmitex média do Jimenez Restaurante. Vamos, pessoal, quanta gente? 18, né? Número 18. Calma aí, deixa o Matias procurar. 18 é José Adenor Filho. Número 18, levando Marmitex da Cleide Restaurante. Aqui em Garaçu Tietê, é almoço Dia dos Pais, hoje até as 2 da tarde, aqui na Batista Périco. José Adenor Filho, ganhando Marmitex média da Cleide Restaurante. Número 80, Timóteo Batista. Timóteo Batista, levando aí Marmitex do Restaurante Cheiro Verde, lá em Barra Bonita, retirar na Rua Geraldo Fázio, viu? Tem aqui, tem Igaraçu, mas o meu combinado é que você vai retirar lá na Barra Bonita, na Geraldo Fázio, tá bom? Tá certo? Número 3, Luzia Ribeiro mandou o número 3, é a Célia Lazarim. Célia Lazarim levando 5 espetinhos da Casa de Carnes Oliveira, aqui no centro de Igaraçu Tietê, ali em frente à Quitana do Luiz, né? Número 87, vamos ver quem que é 87. Calma que eu estou procurando, calma. Calma que eu estou procurando aqui seus cavalos, calma, né? 87 é a Ceissa Barreto. Ceissa Barreto levando o prêmio do programa, levando aí um pão caseiro. Pão caseiro lá do meu amigo, do meu irmãozinho lá, em frente ao INSS de Barra Bonita. Vamos lá, Luzia Ribeiro mandou o número 50. Vamos ver quem que é o número 50. 50. 50 é Timóteo dos Santos. Número 50, Timóteo dos Santos, que leva um lanche do Mr. Loop Dog, né? Legal. Número, manda bala, número 30. Vamos ver quem que é o número 30. Calma, deixa o Matias procurar aqui, tá tudo embaralhado, bagunçado, misturado. Número 30, Roberto Polônio. Roberto Polônio leva aí brinde padaria Sonhos da Madá, aqui em Garaçu Tietê, a padaria do Vande, do meu amigo Bruno Tosi, né? Aqui no centro de Garaçu, padaria Sonhos da Madá. Bom? Beleza, vamos lá então? Último de hoje? Último. Tá legal. Número 5, vamos ver quem que é número 5? Número 5, Flávia Lazarim. Flávia Lazarim, número 5, levando um lanche do Mr. Dog. Então vamos repetir ganhadores desse programa, de hoje domingo, tá? A Célia Lazarim ganhando 5 espetinhos, Casa de Carnes Oliveira. A Flávia Lazarim, número 5, ganhou o lanche do Mr. Dog. O Timóteo Batista, número 80, Marmitex Média, Restaurante Cheiro Verde, retirar lá em Barra Bonita, na Geraldo Fázio. Edson Bavilone, 45, ganhou Marmitex do Jimenez. O Timóteo dos Santos, número 50, levando aí lanche do Mr. Dog. José Denor Filho, número 18, Marmitex Média da Cleide Restaurante. Número 11, Gabriele Monge, levando pizza do supermercado Fernandes. 87, Ceissa Barreto, levou um pão caseiro do nosso irmãozinho lá, perto da UNSS, no córrego Barra Bonita. E o Roberto Polônio, número 30, levou brinde padaria Sonhos da Madá, aqui de Igaraçu, do Vande, também do Bruno Tosi, né? Aqui no centro, em Igaraçu, são os ganhadores de hoje. As recomendações são as mesmas, né? Então já sabe como é que funciona, tá tudo certo, né? Muito bem, loterias, infelizmente, mais uma vez, nós não conseguimos trazer para vocês, né? Porque mudaram o horário, né? É, a Caixa Federal não faz mais sábado à noite, faz aos domingos 11 da manhã. O tempo de atualização é muito longo, é muito morosa, né? A gente não conseguiu ainda a atualização dos resultados pela Caixa Econômica Federal. Amanhã o Erivelto traz aí as loterias cedo, 7 da manhã, com Café com Notícias e às 11 horas do Repórter Cidade, tá bom? Muito bem, vamos lá, final do programa, muito bem, obrigado pelo seu carinho, pela sua audiência, pela companhia, obrigado Deus por mais um programa, feliz Dia dos Pais para todo mundo, né, todo mundo que é papai e tá nos ouvindo, né, que Deus dê para mim, para você, todos nós papais, vovôs, avós, bisos, nonos, muita saúde, né, muita saúde que é importante, o resto a gente dá um jeito, se arrebenta aí nos 30 e a gente consegue tocar o barco, né, sempre foi assim, sempre será, então Deus que dê saúde a cada um de nós, papais ligadinhos na 87.9. Final do programa, eu não preparei muita coisa de pai, não, porque eu não ficar muito. Eu não consigo chegar até o final, né? Eu vou ser sincero, não consigo. Eu sou muito emotivo, então eu não consigo falar mensagem, ainda mais não tendo meu pai perto de mim mais, né? A gente se emociona, a parte emotiva trava a garganta e a gente não consegue terminar a nossa frase, a nossa mensagem. Talvez um outro dia eu trago mensagens relacionadas ao papai, tá bom? Hoje eu escolhi uma aleatória aqui na minha pasta, né? E ela veio aqui, solte as amarras. Solte as amarras. Por quê? Porque o elefante é um animal enorme. Fica preso em uma corda frágil, que com poucos esforços, com certeza, o elefante arrebentaria a corda. Quando o elefante ainda é bebê, a história é essa. Quando o elefante ainda é bebê, desconhece a força que tem. Preso em uma corda, ele tenta escapar, se esforça, se debate, se machuca, mas não consegue arrebentar as amarras, pois é pequeno e não tem a grande força que o elefante tem. A cena se repete por muitos anos. As tentativas de libertar-se são inúteis. O elefante desiste. Vencido pelas amarras, pelo tempo, pela ineficácia, o mesmo vai acontecendo na vida adulta, ficando preso a uma fina corda que ele poderia romper simplesmente com um simples esforço. Num paralelo com o ser humano, poderíamos fazer a mesma pergunta. Por que um ser humano tão grandioso, potencialmente criado para a perfeição e a felicidade por Deus, se deixa vencer por amarras tão sutis e sem fundamentos? São cordas invisíveis que imobilizam as pessoas e, por fim, ele se conforma e se submete sem questionamentos. O que tem lhe prendido? Liberte agora mesmo o seu potencial de ser humano, filho de Deus, que está preso por essas outras tantas cordas invisíveis que você guarda aí no seu coração, no seu sentimento, né? Seu destino pertence somente a você. Sua força é muito maior do que você pode imaginar. Então, basta você querer e você vai soltar-se dessas ciladas, dessas amarras que a vida lhe proporciona, tá bom? Tá certo? Beijo no coração, muito obrigado Deus pela oportunidade, feliz Dia dos Pais, um ótimo domingo, né? Uma ótima semana a todos, amanhã 11 horas eu tô de volta com a polícia. Tchau gente, obrigado, feliz Dia dos Pais. Logo mais 7 horas tem Livelto Medri.

tem uma paz. Tem uma paz que a gente só encontra quando a gente busca lá no fundo do coração. Lá no fundo do coração de Deus.

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7: Eduque seu pet. Desde pequeno é preciso treinar seu bichinho de estimação. Se você quer deixar seu pet mais feliz, imponha determinados limites que devem ser reforçados ao longo do tempo para que ele possa respeitar o espaço. Talvez depois você possa recompensá-lo quando executar algo que ensinou. Com um bifinho, um biscoito, assim ele irá entender que aquilo é algo certo e bom. Então comece ensinando comandos desde cedo. O filhote pode começar a ter treinamento a partir dos 2 meses de idade. Se você adotou um animal já adulto, que já não recebe treinamento, procure uma pessoa especializada, mantendo os limites para que ele seja mais tranquilo.
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4: Olá, gente! Almanac Musical no ar, por aqui Eduardo Maidana, e hoje nós falaremos de Stay on These Roads, single da banda norueguesa A-ha, incluso em seu terceiro álbum de estúdio, que leva o mesmo nome, lançado em 1988. Escrita por todos os membros da banda, Stay on These Roads foi lançada na primavera de 1988, tornando-se a faixa mais bem-sucedida do álbum nas paradas do Reino Unido. A canção não chegou às paradas norte-americanas, mas fez um enorme sucesso em toda a Europa. Ela alcançou a posição número 7 na parada alemã, número 3 na França, número 2 na Irlanda e no Reino Unido, ficando com a quinta posição. Na Noruega, a canção alcançou o primeiro lugar. Vamos recordar?

0: O Almanac Musical fica por aqui. Até nossa próxima edição. Tchau.
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9: 1 hora e 5 minutos.
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9: 2:05.
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7: Você sabia que a barata é a campeã de velocidade no reino animal? Pode percorrer 1 metro por segundo, considerando seu tamanho proporcionalmente para um homem. Equivaleria a correr a 150 km por hora. A barata também é campeã em dribles. É capaz de desviar o rumo em plena corrida 25 vezes por segundo.
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5: 3 horas.
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6: Visitas ao veterinário. Pelo menos a cada 6 meses, leve seu cãozinho ao veterinário. Mesmo que ele esteja exibindo boa saúde. É importante fazer alguns exames periódicos, como acontece com os seres humanos. Afinal, cada fase da vida dele vai exigir algumas vacinas ou medicamentos preventivos.
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8: Oi gente, Almanac Musical no ar e hoje a gente vai falar de Don't Stop Believing, canção da banda americana Journey. A faixa foi lançada em 1981 e faz parte do álbum Escape. Muitas vezes considerada a música de assinatura da banda, a canção se tornou um hit no Top 10 da Billboard Hot 100 nos Estados Unidos e da UK Single Charts no Reino Unido. O single ultrapassou a marca de 4 milhões de downloads pagos em 2010, fato que não ocorreu com nenhuma outra canção lançada antes dos anos 2000. Vamos relembrar?

0: Almanac Musical de hoje fica por aqui. Até nossa próxima edição. Tchau!
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7: Você sabia que muitos pensam que o Sol permanece imóvel em seu lugar, brilhando majestosamente? Na realidade, o Sol possui três movimentos. A rotação que leva aproximadamente 25 dias aqui na Terra. Há um segundo movimento relativo às estrelas mais próximas. E o terceiro movimento é o Sol junto com outras milhares de estrelas, girando ao redor do centro da Via Láctea.
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7: Mantenha atividades para o seu pet. O bem-estar físico e comportamental do seu pet pode ser conseguido com uma dedicação de tempo para brincadeiras e com exercícios. Caso ele não tenha diversão proporcionada por brincadeiras e atividades, você pode ter em sua casa um bichinho depressivo ou entediado, que tornará também a sua saúde mais frágil, tadinho.
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4: Oi, gente, Almanac Musical no ar. Por aqui, Eduardo Maidana, e hoje nós vamos falar de We Are The World, canção idealizada e composta por Michael Jackson e Lionel Hitch, gravada em 28 de janeiro de 1985, por 45 dos maiores nomes da música norte-americana no projeto conhecido como USA for Africa. O projeto tinha como objetivo arrecadar fundos para combater a fome no continente africano, inspirado pelo Live Aid, festival organizado pelo músico irlandês Bob Geldof, que reuniu dezenas de astros da música mundial. Michael Jackson e Lionel Hitch convocaram um supergrupo de artistas em evidência na época. O single, o álbum e o videoclipe renderam cerca de 55 milhões de dólares. O material foi produzido pelo maestro Quincy Jones, que também fez a regência do grupo vocal. A vendagem atingiu 7 milhões de cópias só nos Estados Unidos, tornando-se um dos singles mais vendidos de todos os tempos. A canção foi lançada no dia 7 de março de 1985 como faixa única do álbum USA for Africa. Um sucesso comercial internacional, a canção liderou diversas paradas musicais em todo o mundo, tornando-se o single mais rapidamente difundido na história da música pop. Além disso, foi também o primeiro single a ganhar certificado como platina múltipla e platina quádrupla pela Record Industry Association of America, Associação Americana da Indústria Fonográfica.

0: O Almanac Musical fica por aqui. Até nossa próxima edição. Tchau.
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0: Olá, muito boa noite. Tudo bem com vocês? Começando agora aqui pela Rádio Cidade 87,9, Cidade Retrô. Quem chega e te faz companhia por aqui até as 22 horas ao vivo, sou eu, Elivelto Medri, relembrando as melhores músicas do passado. Aí você pode ligar e participar aqui com a gente pelo 36442001 ou também pelo WhatsApp 97 400 6249. Hoje é domingo, 9 de agosto de 2026. Agora são 19 horas e 6 minutos. E para abrir muito bem a minha programação dessa noite,
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0: A música do Engenheiros do Havaí, Toda Forma de Poder. Boa noite.

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1: 19:21, 87,9, Rádio Cidade VM. Aqui você curte um sucesso atrás do outro, com muito mais músicas e pouco papo aqui na sua noite de domingo. Com certeza, aqui você vai ouvir sempre a melhor programação do seu rádio. Você curtiu a música do trio Los Angeles, Elas por Elas? Também o Rio Lewis, The News, Hurt and Soul, Rolling Stones, Anybody Seen My Baby, e no começo do bloco, Engenheiros do Havaí, Toda Forma de Poder. Isso aí, você vai ligando e participando aqui com a gente pelo 36442001 ou pelo WhatsApp também, 97-400-6249. Até as 22 horas, a gente segue ao vivo aqui, fazendo muito melhor a programação dessa noite de domingo.
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6: Cães idosos precisam de proteína necessária limitada, mas a proteína necessária precisa ser facilmente digerida e assimilada no corpo. A dieta, o plano cronograma deve ter suprimento adequado de água normal para eles. Alimentar cães mais velhos com muita proteína necessária pode causar filtração destrutiva no rim.
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1: Meu bem, você conhece Shangri La?
2: Não.
1: Então, vamos?
2: Uhum.

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2: 19 horas e 42 minutos, Cidade Retrô e o melhor do flashback, com uma seleção feita especialmente para você que está sintonizado aqui na Rádio Cidade. Você curtiu a música do Zé Ramalho e a Pitty, A Nave Interior, também o Robin Gibb, Like a Fool, o KGB, Ponte Aérea para Shangri-La, lá no comecinho, a Cyndi Lauper, All the Truth in the Night, do ano de 1983, que foi lá para a Sônia, curtindo a gente lá em Barra Bonita. Isso aí, a sua Rádio Cidade fazendo a sua melhor programação. Um abraço a todos que estão na sintonia aqui em Igara, Surtite, Barra Bonita, em toda a região.
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2: A gente curte a música do Billy Idol, Rebel Will.

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Legal, já estamos de volta aqui na 87,9 com Cidade Retrô. Agora são 19 horas e 50 minutos e na sequência mais um super clássico da música internacional, Elvis Presley, Can't Help Falling in Love.

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1: Horas e 5 minutos, 87,9. Isso aí, você ouvindo aqui com a gente, né? O Cidade entrou pela Rádio Cidade, né? Ao vivo até as 22 horas. Um abraço especial para você que está curtindo a gente aí no local, né? Seu local de trabalho, na sua casa ou também está curtindo a gente no rádio do seu carro, né? Não saia da sintonia que você ouve sempre a melhor programação. Aí você curtiu o Oasis, Don't Look Back in Danger. Também o Nenhum de Nós, o Astronauta de Mármore, Pink Floyd, Wish We Were Here, do ano de 1975, foi lá pro Gabriel curtindo a gente lá em Bárbara. E lá no comecinho, Elvis Presley, Can't Help and Fall in Love. Você vai ligando e participando aqui com a gente pelo 3644-2001 ou também o WhatsApp 97-400-6249. É a sua Rádio Cidade fazendo muito melhor a sua noite de domingo.
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4: Oba! Homem-Aranha Um Novo Dia está fazendo sucesso em quase todo o planeta. O filme já é a maior estreia doméstica e global da história da Sony Pictures. E no mercado internacional, o filme quebrou recordes de abertura em pelo menos 12 mercados, incluindo Brasil, Índia, França, Espanha e Colômbia. E o novo filme do super-herói também tem a segunda maior abertura global da história, atrás apenas de Vingadores Ultimato.
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4: Cidade 87,9, agora são 20h10. Estamos de volta e ao vivo aqui na programação da Cidade FM. E para abrir essa sequência, a música do Mascavo, Quando o Sol Nascer.
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1: É isso aí, né? É a Cidade FM trazendo muito mais músicas aqui no seu rádio, né? Que você curte um sucesso atrás do outro em uma programação feita pra você que gosta de viajar pelo tempo com Cidade Retro. São 20 horas e 33 minutos. Você curtiu a música do Guilherme Arantes, Guarde o Coração. Também antes, o Joey Cocker, Edge of the Dream. Também o The Mission, Butterfly on the Wheel. O Ice House também, né? O Crazy, lá no comecinho, Mascavo, Quando o Sol Nascer. Isso aí, você vai ligando e participando aqui com a gente, 3644-2001, ou também o WhatsApp 97-400-6249. Livelto Medre ao vivo aqui com vocês até as 22 horas, tocando o que há de melhor na música nacional e internacional. Vamos rapidinho pro intervalo e na volta muito mais sucessos aqui com Cidade Retrô.
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3: Horas e 36 minutos, esteja onde você estiver, né? Sintonize e continue na melhor frequência aqui do seu rádio, 87,9. A gente curte agora a música do Fábio Júnior, Prisioneiro, do ano de 1985.

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1: 20 horas e 55 minutos, 87,9 FM. Sucessos que nos fazem recordar de bons momentos do passado, né? Você só ouve aqui no Cidade Retro. Você curtiu a música do Tim Maia, Gostava Tanto de Você? Também o Kid Abelha, A Fórmula do Amor. O Araqueto, Minha Razão de Viver. Lá no comecinho, o Fábio Júnior, Prisioneiro. Música do ano de 1985. Você vai ligando e participando aqui com a gente. 3644-2001. WhatsApp também. 97-400-6249. Ligue e peça seu sucesso e será muito bem atendido aqui na Rádio Cidade.
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1: A gente ouve agora a música do Bee Gees, How Deep Is Your Love.

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4: Você sabia que as formigas são insetos sociais, vivem em colônias de até 500 mil? Elas nunca dormem. Também com uma família desse tamanho.
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